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2: Fala, gente, tudo bem? Nós estamos de volta aqui na nossa rádio preferida, maravilha de programação, Chuchuzinho. Tudo certo? Hoje, sexta-feira, dia 17 de julho de 2026. Vamos lá, porque a última de hoje é sobre uma polêmica entre o MC Daniel e a influenciadora Lorena Maria, que ganhou mais um capítulo e agora foi parar na justiça, viu? Segundo informações divulgadas pela imprensa, o cantor entrou com uma ação criminal contra a ex-namorada por injúria, difamação e ameaças. O processo tramita no Tribunal de Justiça do Rio de Janeiro e ainda aguarda análise. Essa não é a primeira medida judicial tomada pelo MC Daniel. De acordo com a defesa do artista, ele tenta impedir que a Lorena continue fazendo declarações públicas que, segundo ele, estariam prejudicando a sua imagem e a sua carreira. O relacionamento dos dois terminou no ano passado e, desde então, a troca de acusações tem sido constante. Nas redes sociais, a Lorena afirmou que o cantor falava mal dela para outras pessoas, tentou prejudicá-la e chegou a dizer que ele pediu que ela assinasse um acordo para não citar o seu nome publicamente. A influenciadora também fez acusações envolvendo a convivência, né, do ex-casal e o filho que tem juntos. Já o MC Daniel afirma que sofreu prejuízos com a repercussão das declarações, dizendo inclusive que perdeu centenas de milhares de seguidores após as polêmicas. Bom, nem o MC Daniel nem a Lorena comentaram oficialmente essa nova ação judicial. O caso segue aí em andamento na justiça e ainda não há decisão aí sobre o mérito, né, das acusações. Eita, é babado, né? Essa galera, eu vou te contar, esses famosos, hein, gente? Meu Deus do céu. E o nosso Fofocando vai ficando por aqui, ó. Prometo voltar na segunda-feira, tá? Aqui na nossa rádio, mesmo horário, com mais informações do mundo dos famosos pra vocês. Forte abraço, beijo, se cuida e até lá. Tchau!
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0: Chegamos ao final de mais uma edição de Bandas e Companhia comigo, Nando Pinheiro. Obrigado pela audiência até aqui. Continue na sua emissora favorita, porque você sabe, aqui a música não para. Bandas e Companhia de volta na próxima edição.
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3: É isso, gente boa, está no ar mais uma edição do seu, do meu, do nosso Sabadão VIP. Aquela mistura de músicas que eu sei que você ama todos os sábados aqui junto comigo na melhor rádio do Brasil. Prazerzão, Douglas Santos por aqui, o seu locutor. Prometendo trazer essa programação incrível, uma sessão de misturas de músicas pra você. Então já vai te preparando, aumenta o volume do seu rádio e vamos de música, porque o Sabadão VIP está no ar. Você que não me conhece, prazerzão, Douglas Santos por aqui. E o seu Sabadão VIP está no ar, na melhor rádio do Brasil.
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Tá lindo demais, família. Lindo demais. Mais uma, hein?

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2: E aí, tá curtindo o Sabadão VIP? Então continue com a gente, continue na melhor. Vamos lá para um rápido apoio cultural e daqui a pouquinho estou de volta com muito mais. É aqui na melhor rádio do Brasil, hein? Com seu Sabadão VIP com Douglas Santos. Volto já.
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2: Sabadão VIP de volta pra você no seu rádio. E chegando música boa pra você curtir. Aumenta o volume.
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1: Cara, que moda sensacional.
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3: E aí, tá curtindo o Sabadão VIP? Então continue com a gente, continue na melhor. Vamos lá para um rápido apoio cultural e daqui a pouquinho estou de volta com muito mais. É aqui na melhor rádio do Brasil, hein? 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Volto já.
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2: Tô de volta, hein? Eu te falei que é rápido o nosso show do intervalo. Sabadão VIP de volta e música boa chegando aí pra você curtir. Aumenta o som. É

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1: Vocês estão...

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1: E aí, curtiu o nosso Sabadão VIP? As melhores tocou pra você aqui na melhor rádio do Brasil. Gente, eu vou ficando por aqui, hein? Beijo no seu coração, pensamento positivo sempre. Tudo vai dar certo, tudo já deu certo. Lembre-se que Deus está no comando sempre. Beijo no seu coração, obrigado por sua audiência, por sua companhia e até a próxima edição do nosso Sabadão VIP. Fui, tchau! E continue com a gente aqui, ó, na melhor rádio do Brasil, que logo após aí, o meu programa vem mais um programaço campeão de audiência do horário e contamos sempre com a sua audiência. Fui, tchau!
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4: Uma dupla que marcou história na música sertaneja. O seu super fã já está no ar, nem me apresentei. É bom demais estar com você, eu sou o Marcos Vinícius, o super fã desse final de semana de Leandro e Leonardo. Super fã!

0: aqui no seu rádio. Eu sou o Marcos Vinícius. Hoje o programa é especial de Leandro Leonardo. Que música linda, né? Depois do intervalo tem mais super fã especial. Leandro e Leonardo aqui no seu rádio.
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0: Este é o super fã especial de Leandro e Leonardo, essa dupla que surgiu na música sertaneja em 1983. Voltamos depois do intervalo com mais super fã especial Leandro e Leonardo nesse fim de semana.
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0: Estamos de volta aqui no seu super fã especial Leandro e Leonardo neste fim de semana. Eu sou Marcos Vinícius, é um grande prazer estar com você. E através das redes sociais aqui da nossa rádio, você faz a sua indicação de um artista pro super fã. E também vale através das minhas redes sociais. Leandro e Leonardo, último bloco aqui do super fã especial, que nesse fim de semana é só dele.

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0: Leandro e Leonardo, aqui no seu Super Fã. Esta é Por Você Que Canto, pra encerrar muito bem o programa deste fim de semana. Foi bom demais estar com cada um de vocês. Semana que vem tem mais Super Fã. Indique seu artista através das redes sociais. Estamos aguardando. Eu sou Marcos Vinícius e bom fim de semana.
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Confere aí.

0: E aí, tá gostando da nossa programação? Espero que sim. Ó, daqui a pouco eu estou de volta com mais Bandas e Companhia. Não saia daí! 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
0: Bandas e Companhia, tocando o que há de melhor pra você. De volta aqui, Nando Pinheiro. Vem que tem músicas de bandas, vem que tem as melhores da regionalidade do sul do Brasil. Bandas e Companhia, vamos conferir as próximas músicas.

0: Obrigado, André Renner, Bainão das Antigas, mais um grande sucesso. E nós, os atuais, estamos aqui para firmar essa parceria com vocês. Bainão das Antigas e Bainão Raiz.
1: Tamo junto.
2: Valeu.
0: Tchau.
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4: E aí, tá gostando da nossa programação? Espero que sim. Ó, daqui a pouco eu estou de volta com mais Bandas e Companhia. Não saia daí. 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

0: Olá, gente, como companheiros de viagem, estamos aqui para mais um momento especial. Quando lhe foi pedido que descrevesse a extensão de seu amor, Cristo estendeu uma das mãos para a direita e a outra para a esquerda, e nessa posição elas foram pregadas, para que você soubesse que Ele morreu por amor a você. Ele morreu por amor a nós.
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2: Os céus declaram a glória de Deus e o firmamento anuncia a obra das suas mãos.
0: Está escrito em Filipenses 4:6. Não estejais inquietos por coisa alguma, antes as vossas petições sejam em tudo conhecidas diante de Deus pela oração e súplicas com ação de graças. O que você faz quando tem um problema? Você se preocupa? A maioria de nós, sim. Mas a preocupação resolve o problema? Não, não resolve. Então, se a preocupação não resolve o problema, por que se preocupar? É difícil responder. A maioria das vezes a gente não consegue se controlar. Ezequias nos deu uma ideia para a solução de problemas. Recebendo, pois, Ezequias as cartas das mãos dos mensageiros e lendo-as, subiu à casa do Senhor. E Ezequias as estendeu perante o Senhor. E orou Ezequias perante o Senhor e disse: Ó Senhor, Deus de Israel, que habitas entre os querubins, Tu mesmo, só Tu és Deus de todos os reinos da terra. Tu fizeste os céus e a terra. Então Ezequias orou: Agora, pois, ó Senhor nosso Deus, sê servido de nos livrar das suas mãos, e assim saberão todos os reinos da terra que só Tu és o Senhor Deus. A oração desprendida de Ezequias tinha um propósito, um que Deus não poderia ignorar. Ezequias, que estava acostumado a levar seus problemas diretamente a Deus, levou diretamente ao Senhor o problema do rei da Assíria, que estava prestes a atacar Jerusalém. E Deus respondeu, fazendo com que milagrosamente aquele rei poderoso fosse derrotado. Em vez de nos voltarmos para Deus como primeira instância, muitas vezes vamos para Ele como nosso último recurso. Devemos seguir a fórmula de Ezequias. Voltar-se primeiro para Deus com nossos problemas, porque só Ele é capaz de manejá-los de uma forma que seja para o nosso melhor interesse.
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0: Nosso Deus e Pai, obrigado por sempre responder às nossas orações. Neste momento, nossa oração pede Tua proteção e salvação. Somente Tu, ó Senhor, podes nos salvar de muitos problemas trazidos pelo nosso inimigo. Derrota-o quando ele atacar nossa vida. Pai, mantém-nos perto de Ti, através de Cristo Jesus, nosso Senhor. Amém.
2: Que privilégio ter a mesma mão que fez o universo e espalhou as estrelas, escrevendo seu nome no livro da vida. Louve a Deus por isso e declare agora Cristo como seu Senhor e Salvador, buscando a partir daqui o perdão e uma vida correta. Deus alegra-se por todo aquele que assim desejar de todo o coração.

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1: 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De volta aqui, Nando Pinheiro. Vem que tem músicas de bandas, vem que tem as melhores da regionalidade do sul do Brasil. Bandas e Companhia, vamos conferir as próximas músicas.

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3: Fala, gente! Tudo bem? Nós estamos chegando aqui na nossa rádio preferida. Maravilha de programação, né, Chuchu? Tudo certo? Tudo beleza? Boa! Hoje é sexta-feira, dia 17 de julho de 2026. Muito prazer, eu sou o Cauê, tudo bem contigo, né? Ah, que bom! Tá na hora de trazermos aqui o destaque dos famosos, né, gente? A notícia aí do mundo das celebridades, o Fofocando de hoje, né, danadinho, danadinho? E a primeira de hoje é sobre uma treta que parece que não tem, não. Ficou no passado, né? Pois é, a suposta treta entre a Sula Miranda e a Simone Mendes ficou no passado, gente. Em entrevista ao Intervenção Podcast, a Sula explicou que nunca quis atacar a cantora. Segundo ela, apenas deu uma opinião como fã. A rainha dos caminhoneiros contou que acredita que a Simone tem uma das vozes mais bonitas do sertanejo e que quando ela se separou da Simaria, sugeriu que investisse em um repertório mais romântico, já que vive um casamento feliz. A Sula revelou ainda que as duas chegaram a se encontrar nos bastidores do programa Altas Horas. Em tom de brincadeira, ela disse para Simone que ainda sonha em ouvi-la cantando músicas românticas. A cantora também explicou que não gosta de sofrência e prefere canções que falem de amor e felicidade, mas deixou claro que respeita totalmente a escolha artística da Simone, né? É, ou seja, pelo mundo, pelo menos da parte da Sula, né, o clima de paz e muita admiração pela colega reina. O que vocês acham? Hein? Tem nada disso não, né, gente? Paz e amor, né? Todo mundo tranquilo e é isso aí. E o nosso Fofocando volta já já para falar para vocês sobre o filho do Murilo Benício. Na verdade, da Giovanna Antonelli e o Murilo Benício. O Pietro, ele deu uma declaração na internet sobre a Copa do Mundo e rendeu bastante polêmica. Daqui a pouco eu vou falar para vocês, vou contar. Continue aqui na melhor programação do Brasil e eu volto a qualquer momento.
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0: Estou de volta aqui com Bandas e Companhia, tocando o que há de melhor para você. Vamos de música. Bandas.

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0: 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De volta aqui, Nando Pinheiro. Vem que tem músicas de bandas, vem que tem as melhores da regionalidade do sul do Brasil. Bandas e Companhia, vamos conferir as próximas músicas.

0: aí, tá gostando da nossa programação? Espero que sim. Ó, daqui a pouco eu estou de volta com mais Bandas e Companhia. Não saia daí!
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2: Fala, meus amores, minhas amoras, tudo bem, Xixuzinho? A gente tá de volta aqui na nossa rádio preferida, maravilha de programação, né? Coisa boa, hoje é sexta-feira, final de semana, é dia 17 de julho de 2026, tá na hora de trazermos aqui a segunda edição do nosso Fofocando, né? Vamos lá, vamos falar sobre a Copa do Mundo, porque a Copa do Mundo segue rendendo assunto até fora dos gramados. Desta vez, quem precisou se explicar foi o Pietro Antonelli, que é o filho dos atores Giovanna Antonelli e o Murilo Benício. O ator jovem aí, né, que interpreta o Felipe na novela Quem Ama Cuida, apareceu usando uma camisa da Argentina durante a semifinal entre a Argentina e a Inglaterra e acabou sendo alvo de muitas críticas nas redes sociais. Bom, depois da repercussão, o Pietro resolveu esclarecer aí a situação, né? Em um vídeo, ele explicou que não estava torcendo pela seleção argentina, mas sim pelo craque Lionel Messi. Segundo o ator, depois de muito hater, né? Ele veio, então, dizer que torce exclusivamente e unicamente para o Messi e não para a Argentina. A explicação dividiu opiniões entre os internautas, né? Enquanto alguns entenderam que a admiração era pelo jogador, outros continuaram criticando a escolha de vestir a camisa rival da rival em plena Copa do Mundo, né? Dentro de campo, a Argentina venceu a Inglaterra, tá na final, né? A gente sabe disso. A gente vai enfrentar agora, no próximo domingo, a Espanha. Pelo visto, quando o assunto é futebol, basta uma camisa diferente pra internet entrar em campo também, né, gente? E aí, torce pra Argentina ou não? Conta aí que eu quero saber de você. E o nosso Fofocando volta já já com a última de hoje pra falar do MC Daniel. Polêmica, gente. Voltou à tona aí, polêmica entre ele e a Lorena Maria, a ex dele, né? E foi parar na justiça. Daqui a pouco eu conto pra vocês. Continue aqui na programação Nota Mil do Brasil e até daqui a pouco.
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De volta, Nando Pinheiro. A música não para. Vamos tocar já na sequência mais grandes sucessos, porque você está junto comigo em Bandas e Companhia.

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2: Fala, gente, tudo bem? Nós estamos de volta aqui na nossa rádio preferida, maravilha de programação, Chuchuzinho. Tudo certo? Hoje, sexta-feira, dia 17 de julho de 2026. Vamos lá, porque a última de hoje é sobre uma polêmica entre o MC Daniel

0: foi a influenciadora Lorena Maria, que ganhou mais um capítulo e agora foi parar na justiça, viu? Segundo informações divulgadas pela imprensa, o cantor entrou com uma ação criminal contra a ex-namorada por injúria, difamação e ameaças. O processo tramita no Tribunal de Justiça do Rio de Janeiro e ainda aguarda análise. Essa não é a primeira medida judicial tomada pelo MC Daniel. De acordo com a defesa do artista, ele tenta impedir que a Lorena continue fazendo declarações públicas que, segundo ele, estariam prejudicando a sua imagem e a sua carreira. O relacionamento dos dois terminou no ano passado e, desde então, a troca de acusações tem sido constante. Nas redes sociais, a Lorena afirmou que o cantor falava mal dela para outras pessoas, tentou prejudicá-la e chegou a dizer que ele pediu que ela assinasse um acordo para não citar o seu nome publicamente. A influenciadora também fez acusações envolvendo a convivência, né, do ex-casal e o filho que tem juntos. Já o MC Daniel afirma que sofreu prejuízos com a repercussão das declarações, dizendo inclusive que perdeu centenas de milhares de seguidores após as polêmicas. Bom, nem o MC Daniel nem a Lorena comentaram oficialmente essa nova ação judicial. O caso segue aí em andamento na justiça e ainda não há decisão aí sobre o mérito, né, das acusações. Eita, é babado, né? Essa galera, eu vou te contar, esses famosos, hein, gente? Meu Deus do céu. E o nosso Fofocando vai ficando por aqui, ó. Prometo voltar na segunda-feira, tá? Aqui na nossa rádio, mesmo horário, com mais informações do mundo dos famosos pra vocês. Forte abraço, beijo, se cuida e até lá. Tchau.
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0: Chegamos ao final de mais uma edição de Bandas e Companhia comigo, Nando Pinheiro. Obrigado pela audiência até aqui. Continue na sua emissora favorita, porque você sabe, aqui a música não para. Bandas e Companhia de volta na próxima edição.
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3: É isso, gente boa, está no ar mais uma edição do seu, do meu, do nosso Sabadão VIP. Aquela mistura de músicas que eu sei que você ama todos os sábados aqui junto comigo na melhor rádio do Brasil. Prazerzão, Douglas Santos por aqui, o seu locutor, prometendo trazer essa programação em junto comigo na melhor rádio do Brasil. Prazerzão, Douglas Santos por aqui, o seu locutor, prometendo

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2: E aí, tá curtindo o Sabadão VIP? Então continue com a gente, continue na melhor. Vamos lá para um rápido apoio cultural e daqui a pouquinho estou de volta com muito mais. É aqui na melhor rádio do Brasil, hein? Com seu Sabadão VIP com Douglas Santos. Volto já.
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2: Sabadão VIP de volta pra você no seu rádio. E chegando música boa pra você curtir. Aumenta o volume.
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1: E aí, curtiu o nosso Sabadão VIP? As melhores tocou pra você aqui na melhor rádio do Brasil. Gente, eu vou ficando por aqui, hein? Beijo no seu coração, pensamento positivo sempre. Tudo vai dar certo, tudo já deu certo. Lembre-se que Deus está no comando sempre. Beijo no seu coração, obrigado por sua audiência, por sua companhia e até a próxima edição do nosso Sabadão VIP. Fui, tchau! E continue com a gente aqui, ó, na melhor rádio do Brasil, que logo após aí, o meu programa vem mais um programaço campeão de audiência do horário e contamos sempre com a sua audiência. Fui, tchau!
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4: Uma dupla que marcou história na música sertaneja. O seu super fã já está no ar. Ah, nem me apresentei. É bom demais estar com você. Eu sou o Marcos Vinícius, o super fã desse final de semana de Leandro e Leonardo. Super fã!

0: aqui no seu rádio, eu sou Marcos Vinícius. Hoje o programa é especial de Leandro Leonato. Que música linda, né? Depois do intervalo tem mais super fã especial. Leandro e Leonardo aqui no seu rádio.
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0: Este é o Superfã Especial de Leandro e Leonardo. Essa dupla que surgiu na música sertaneja em 1983. Voltamos depois do intervalo com mais Superfã Especial Leandro e Leonardo nesse fim de semana.
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0: Estamos de volta aqui no seu super fã especial, Leandro e Leonardo, neste fim de semana. Eu sou Marcos Vinícius, é um grande prazer estar com você. E através das redes sociais aqui da nossa rádio, você faz a sua indicação de um artista pro super

0: Leandro e Leonardo, aqui no seu Super Fã. Esta é Por Você Que Canto, para encerrar muito bem o programa deste fim de semana. Foi bom demais estar com cada um de vocês. Semana que vem tem mais Super Fã. Indique seu artista através das redes sociais. Estamos aguardando. Eu sou o Marcos Vinícius e bom fim de semana.
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0: Bandas e Companhia, tocando o que há de melhor pra você. De volta aqui, Nando Pinheiro. Vem que tem músicas de bandas, vem que tem as melhores da regionalidade do sul do Brasil. Bandas e Companhia, vamos conferir as próximas músicas.

0: Obrigado, André Renner, Bainão das Antigas, mais um grande sucesso. E nós, dos atuais, estamos aqui para firmar essa parceria com vocês. Bailão das Antigas e Bailão, Bailão Raiz.
1: Tamo junto.
0: Valeu,
1: valeu.
0: Tchau.
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0: Olá, gente, como companheiros de viagem, estamos aqui para mais um momento especial. Quando lhe foi pedido que descrevesse a extensão de seu amor, Cristo estendeu uma das mãos para a direita e a outra para a esquerda, e nessa posição elas foram pregadas, para que você soubesse que ele morreu por amor a você. Ele morreu por amor a nós.
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2: Os céus declaram a glória de Deus e o firmamento anuncia a obra das suas mãos.
0: Está escrito em Filipenses 4:6: Não estejais inquietos por coisa alguma, antes as vossas petições sejam em tudo conhecidas diante de Deus pela oração e súplicas com ação de graças. O que você faz quando tem um problema? Você se preocupa? A maioria de nós, sim. Mas a preocupação resolve o problema? Não, não resolve. Então, se a preocupação não resolve o problema, por que se preocupar? É difícil responder. A maioria das vezes a gente não consegue se controlar. Ezequias nos deu uma ideia para a solução de problemas. Recebendo, pois, Ezequias as cartas das mãos dos mensageiros e lendo-as, subiu à casa do Senhor. E Ezequias as estendeu perante o Senhor. E orou Ezequias perante o Senhor e disse: Ó Senhor, Deus de Israel, que habitas entre os querubins, Tu mesmo, só Tu és Deus de todos os reinos da terra. Tu fizeste os céus e a terra. Então Ezequias orou,

0: Agora, pois, ó Senhor, nosso Deus, sê servido de nos livrar das suas mãos. E assim saberão todos os reinos da terra que só tu és o Senhor Deus. A oração desprendida de Ezequias tinha um propósito, um que Deus não poderia ignorar. Ezequias, que estava acostumado a levar seus problemas diretamente a Deus, levou diretamente ao Senhor o problema do rei da Assíria, que estava prestes a atacar Jerusalém. E Deus respondeu, fazendo com que milagrosamente aquele rei poderoso fosse derrotado. Em vez de nos voltarmos para Deus como primeira instância, muitas vezes vamos para Ele como nosso último recurso. Devemos seguir a fórmula de Ezequias. Voltar-se primeiro para Deus com nossos problemas, porque só Ele é capaz de manejá-los de uma forma que seja para o nosso melhor interesse.
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0: Nosso Deus e Pai, obrigado por sempre responder às nossas orações. Nesse momento, nossa oração pede tua proteção e salvação. Somente tu, ó Senhor, podes nos salvar de muitos problemas trazidos pelo nosso inimigo. Derrota-o quando ele atacar nossa vida. Pai, mantém-nos perto de ti, através de Cristo Jesus, nosso Senhor. Amém.
1: Que privilégio ter a mesma mão que fez o universo e espalhou as estrelas, escrevendo seu nome no livro da vida. Louve a Deus por isso e declare agora Cristo como seu Senhor e Salvador, buscando a partir daqui o perdão e uma vida correta. Deus alegra-se por todo aquele que assim desejar de todo o coração.

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1: 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Bandas e Companhia, tocando o que há de melhor pra você. De volta aqui, Nando Pinheiro. Vem que tem músicas de bandas, vem que tem as melhores da regionalidade do sul do Brasil. Bandas e Companhia, vamos conferir as próximas músicas.
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3: Fala, gente! Nós estamos chegando aqui na nossa rádio preferida. Maravilha de programação nessa segunda-feira, Chuchu! Eita, como é que passou de final de semana? Teve bom? É? Curtiu bastante? Aproveitou? Acabou a Copa do Mundo, hein? Bora pra rotina! Hoje é dia 20, né? 20 de julho de 2026. Eu sou o Cauê e tá na hora de trazermos notícias do mundo dos famosos. Os danadinhos famosos que a gente tanto ama, né? Vamos começar falando do casalzinho da mídia, o mais famoso de todos, o Vini Júnior e a Virgínia Fonseca. Gente, parece que o romance deles está cada vez mais evidente, né? Depois de meses de rumores sobre uma possível reconciliação, o jogador resolveu fazer uma declaração pública para a influenciadora pela primeira vez desde o fim do relacionamento anunciado lá em maio deste ano. A Virgínia publicou um álbum de fotos da viagem que ela fez à Itália e agradeceu pelos movimentos vividos, né? Pelos momentos vividos, na verdade. Nos comentários, o Vini foi direto ao ponto e escreveu apenas "te amo", acompanhado de um coração vermelho. Nos últimos dias, os dois também foram flagrados de mãos dadas e trocando carinho durante um show do cantor Bad Bunny, em Milão, reforçando aí ainda mais, né, os rumores que reataram o namoro. Apesar de ainda não terem confirmado oficialmente a volta, os indícios não param de surgir. A Virgínia participou da comemoração do aniversário do Vini na Itália, já havia recebido flores no Dia dos Namorados e recentemente apagou das redes sociais a publicação em que anunciava o término do casal. Além disso, internautas passaram a apontar coincidências durante a Copa do Mundo de 2026, quando os dois estiveram lá nos Estados Unidos ao mesmo tempo, né? Se antes eram apenas especulações, agora, gente, a declaração de "eu te amo" e as aparições juntas aí deixaram os fãs cada vez mais convencidos de que o casal está vivendo uma nova fase aí do relacionamento. A Virgínia voltou pra ele, né? Fala a verdade. E o nosso Fofocando volta daqui a pouquinho com mais notícias do mundo dos famosos pra você. Nós vamos falar pra você daqui a pouquinho sobre o casamento do ex-BBB, o Arthur Aguiar, e a Jenny Santucci, né? Eles se casaram e celebraram com festa intimista. A gente conta pra você daqui a pouquinho como foi essa festona aí, já já. Então continue curtindo a melhor programação do Brasil e até daqui a pouco, gente!
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0: Estou de volta aqui com Bandas e Companhia, tocando o que há de melhor pra você. Vamos de música! Bandas!

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0: 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Bandas e Companhia, tocando o que há de melhor pra você. De volta aqui, Nando Pinheiro. Vem que tem músicas de bandas, vem que tem as melhores da regionalidade do sul do Brasil. Bandas e Companhia, vamos conferir as próximas músicas.

0: 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Espero que sim, ó. Daqui a pouco eu estou de volta com mais Bandas e Companhia. 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
2: Fala, gente! Tudo bem? Nós estamos de volta aqui na nossa rádio preferida. Maravilha de segunda-feira, né? Hoje é dia 20 de julho de 2026. Vamos lá continuar fofocando? Porque teve casamento! Olha só, que legal! O ator e cantor Arthur Aguiar, lembra dele? O Arthur, ele foi campeão do Big Brother 2022. Ele oficializou a união com a influenciadora Jenny Santucci, ou Santucci, né? Não sei como pronuncia o sobrenome dela, mas enfim. O casal se casou no civil no último sábado e comemorou a nova fase com uma celebração intimista ao lado de familiares e amigos. Nas redes sociais, a Jenny compartilhou os preparativos para o grande momento e brincou antes da cerimônia. Ela escreveu assim, bora ali casar, né? Depois do tradicional sim, os noivos foram recebidos com uma chuva de arroz na saída do cartório e celebraram com um beijo apaixonado. Entre os padrinhos estavam os ex-BBBs, a Vitube e o Eliezer, que fizeram questão de prestigiar a cerimônia, né? A Vi deixou uma mensagem especial desejando que Deus abençoe o casamento e fortaleça a união do casal. Após a cerimônia, familiares e convidados participaram de um almoço preparado especialmente para celebrar a união, né? Arthur e Jenny estão juntos desde 23 e são pais do pequeno Gabriel de 2 anos. O ator também é pai da Sofia, que tem 7, fruto do seu antigo casamento com a empresária Maíra Cardi. É assim nos famosos, né? Bom, depois de muitos altos e baixos na vida amorosa, Arthur Aguiar oficialmente, então, escreveu um novo capítulo da sua vida ao lado da Jenny. Que sejam felizes, né, gente? É isso. E o nosso Fofocando volta daqui a pouquinho com a última de hoje pra fazer jus ao nosso famoso quadro do Fofocando das Tretas. Daqui a pouco, nós vamos trazer para vocês informações sobre o Carlinhos Maia. Ele detonou a Luana Piovani, gente. Cada coisa que ele falou, Jesus. Daqui a pouco eu vou contar, então continua aqui, vai curtindo a melhor programação do Brasil e até daqui a pouco, chuchuzinho.
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volta, Nando Pinheiro. A música não para. Vamos tocar já na sequência mais grandes sucessos, porque você está junto comigo em Bandas e Companhia.

0: Somente as melhores. Fica ligado que daqui a pouco eu volto com muito mais sucessos aqui. 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
2: Fala, meus amores, minhas amoras, e aê, chuchu, tudo bem, florzinha de abroba? Eita, coisa gostosa, bora lá, porque hoje é segunda-feira e a gente tá aqui com a última de hoje do Fofocando, e lógico que não podia faltar treta, porque no mundo dos famosos tem treta, sempre tem. E olha, a troca de farpas entre o Carlinhos Maia e a Luana Piovani ganhou mais um capítulo nas redes sociais. Gente, tudo começou quando a Luana compartilhou um vídeo criticando o influenciador, o Carlinhos, por fazer publicidade para as casas de apostas, né? As bets lá. Nos stories, ela ainda acrescentou um emoji de fezes, de cocô, deixando claro o tom da crítica, né? O Carlinhos respondeu, e rapidinho, em tom bastante duro, tá? Ele pegou pesado, gente. Numa sequência de vídeos, ele ironizou a Luana, dizendo que ela vive estressada e sugerindo que ela deveria focar na carreira de atriz. O Carlinhos também relembrou um episódio que, segundo ele, aconteceu em Fernando de Noronha, quando teria levado uma bronca da atriz por causa do volume de uma música. De acordo com ele, o som alto nem era o dele, viu? Na sequência, ele fez novas críticas, afirmando que a Luana deveria fazer terapia e voltar a atuar em novelas, além de dizer que ela adora, gosta de provocar polêmicas. Gente, vale lembrar que a Luana Piovani é uma das maiores críticas, né? A divulgação das casas de apostas por influenciadores digitais. E há meses ela vem questionando os artistas e criadores de conteúdo que fazem esse tipo de publicidade. Bom, até então a Luana não respondeu de novo as declarações do Carlinhos até a gente fechar a nossa matéria. E a troca de indiretas e acusações, no entanto, continua repercutindo aí nas redes sociais. Que babado, gente! Babado, hein? Hã? A gente vai continuar acompanhando, com certeza, viu? Já, e aí trazemos informações para você aqui na nossa rádio. Combinado? Ó, forte abraço, beijo, se cuida, boa semana. A gente volta, se Deus quiser, amanhã. Combinado? Boa semana para você e até lá. Tchau.
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0: Chegamos ao final de mais uma edição de Bandas e Companhia comigo, Nando Pinheiro. Obrigado pela audiência até aqui. Continue na sua emissora favorita, porque você sabe, aqui a música não para. Bandas e Companhia de volta na próxima edição.
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3: É isso, gente boa, está no ar mais uma edição do seu, do meu, do nosso Sabadão VIP. Aquela mistura de músicas que eu sei que você ama todos os sábados aqui junto comigo na melhor rádio do Brasil. Prazerzão, Douglas Santos por aqui, o seu locutor. Prometendo trazer essa programação incrível, uma sessão de misturas de músicas pra você. Então já vai te preparando, aumenta o volume do seu rádio e vamos de música, porque o Sabadão VIP está no ar. Você que não me conhece, prazerzão, Douglas Santos por aqui. E o seu Sabadão VIP está no ar, na melhor rádio do Brasil.
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2: E aí, tá curtindo o Sabadão VIP? Então continue com a gente, continue na melhor. Vamos lá para um rápido apoio cultural e daqui a pouquinho estou de volta com muito mais. É aqui na melhor rádio do Brasil, hein? Com seu Sabadão VIP com Douglas Santos. Volto já.
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2: Sabadão VIP de volta pra você no seu rádio. E chegando música boa pra você curtir. Aumenta o volume.
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0: melhor. Vamos lá para um rápido apoio cultural e daqui a pouquinho estou de volta com muito mais. É aqui na melhor rádio do Brasil, hein? Com seu Sabadão VIP com Douglas Santos. Volto já.
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0: Tô de volta, hein? Eu te falei que é rápido o nosso show do intervalo. Sabadão VIP de volta e música boa chegando aí pra você curtir. Aumenta o som. É.

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1: E aí, curtiu o nosso Sabadão VIP? As melhores tocou pra você aqui na melhor rádio do Brasil. Gente, eu vou ficando por aqui, hein? Beijo no seu coração, pensamento positivo sempre. Tudo vai dar certo, tudo já deu certo. Lembre-se que Deus está no comando sempre. Beijo no seu coração, obrigado por sua audiência, por sua companhia e até a próxima edição do nosso Sabadão VIP. Fui, tchau! E continue com a gente aqui, ó, na melhor rádio do Brasil, que logo após aí, o meu programa vem mais um programaço campeão de audiência do horário e contamos sempre com a sua audiência. Fui, tchau!
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4: Uma dupla que marcou história na música sertaneja. O seu super fã já está no ar. Ah, nem me apresentei. É bom demais estar com você. Eu sou o Marcos Vinícius, o super fã desse final de semana de Leandro e Leonardo. Super fã!

0: Jovem Pan, aqui no seu rádio. Eu sou o Marcos Vinícius. Hoje o programa é especial de Leandro Leonardo. Que música linda, né? Depois do intervalo tem mais Super Fã especial. Leandro e Leonardo aqui no seu rádio.
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0: Este é o super fã especial de Leandro e Leonardo, essa dupla que surgiu na música sertaneja em 1983. Voltamos depois do intervalo com mais super fã especial Leandro e Leonardo nesse fim de semana.
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0: Estamos de volta aqui no seu super fã especial Leandro e Leonardo neste fim de semana. Eu sou Marcos Vinícius, é um grande prazer estar com você e através das redes sociais aqui da nossa rádio você faz a sua indicação de um artista pro super fã e também vale através das minhas redes sociais. Leandro e Leonardo, último bloco aqui do super fã especial, que nesse fim de semana é só dele.

0: Leandro e Leonardo, aqui no seu Super Fã. Esta é Por Você Que Canto, pra encerrar muito bem o programa deste fim de semana. Foi bom demais estar com cada um de vocês. Semana que vem tem mais Super Fã. Indique seu artista através das redes sociais. Estamos aguardando. Eu sou Marcos Vinícius e bom fim de semana.
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0: E aí, tá gostando da nossa programação? Espero que sim, ó. Daqui a pouco eu estou de volta com mais Bandas e Companhia. 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
0: Bandas e Companhia, tocando o que há de melhor pra você. De volta aqui, Nando Pinheiro. Vem que tem músicas de bandas, vem que tem as melhores da regionalidade do sul do Brasil. Bandas e Companhia, vamos conferir as próximas músicas. 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

0: Obrigado, André Renner, Bainão das Antigas, mais um grande sucesso. E nós, os atuais, estamos aqui para firmar essa parceria com vocês. Bailão das Antigas e Bailão, Bailão Raiz.
1: Tamo junto.
0: Valeu,
1: valeu.
0: Tchau.
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0: Olá, ouvinte, jamais esqueça a promessa do amor de Deus cumprida. Seu nome é Jesus. Reflita comigo sobre um ponto vazio no céu noturno. Após mais de 15 anos de sonhos, desenhos e planejamento, o telescópio espacial Hubble foi lançado ao espaço em 24 de abril de 1990, com um espelho relativamente pequeno de quase 2,4 metros. A grande vantagem do Hubble era estar fora da atmosfera terrestre, dando assim ao telescópio a capacidade de tirar fotografias mais claras e estáveis. O Hubble viaja a cerca de 8 km por segundo, o que o leva à volta da Terra em apenas um pouco mais de uma hora e meia. Durante cada órbita, os cientistas têm cerca de 45 minutos na altura em que o Hubble está na sombra da Terra. O céu escuro da noite é a melhor altura para retirar luz dos pontos astronômicos que querem investigar. Depois de estudarem muitas milhares de imagens de lindas galáxias, alguns cientistas decidiram observar um ponto relativamente vazio no céu. Escolheram um pequenino ponto escuro no céu noturno, na constelação de Fornax. O ponto é tão pequeno que é como se estivesse a observar através de um canudinho de refresco com 24 metros de comprimento. Depois, durante o curso de 400 órbitas, programaram as máquinas fotográficas do Hubble para captarem luz vinda do ponto vazio. A máquina tirou 800 fotografias entre 24 de setembro de 2013 e 16 de janeiro de 2004, dando um total de tempo de exposição de 11,3 dias. O que esse longo tempo de exposição mostra deixa-nos sem respiração, pois mesmo com o nosso débil instrumento, essa fotografia revelou quase 10 mil galáxias que não sabíamos que existiam. Quão pouco sabemos, na realidade, acerca do que está ali fora, no espaço. Quão majestosa é a criação. Imagine, então, o Criador. Anseio viajar para algumas dessas galáxias distantes e visitar outros mundos onde os habitantes vivem sem serem afetados por doença, morte, desonestidade e o engano do pecado. Não será interessante fazer-lhes perguntas sobre a sua vida e interagir com o Deus Criador? Ah, Senhor Jesus, anseio ser capaz de ver com os teus olhos. Anseio ver-te como és realmente. Diz o Salmo 8:1. Ó Senhor, Senhor nosso, quão admirável é o teu nome em toda a terra, pois puseste a tua glória sobre os céus.
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2: Os céus declaram a glória de Deus e o firmamento anuncia a obra das suas mãos.
0: Está na palavra de Deus em Salmo 51, versículo 10. Cria em mim, ó Deus, um coração puro e renova em mim um espírito reto. Você já teve a experiência na escola de apagar uma lousa inteira? Quando o quadro negro está limpo, é como se nada jamais tivesse sido escrito nele. Isto é o que Deus faz por nós quando chegamos a Ele confessando nossos pecados. 1 João 1:9 diz: se confessarmos os nossos pecados, Ele é fiel e justo para nos perdoar os pecados e nos purificar de toda injustiça. Quantas vezes em sua vida você já desejou poder começar tudo novamente, com uma lousa limpa, com uma nova vida? Resolva agora mesmo permitir a Deus limpar sua lousa, confessando seus pecados e deixando-o dar a você um novo começo. O apóstolo Paulo fez isso quando disse: esquecendo-me das coisas que para trás ficam e avançando para as que estão diante de mim, prossigo para o alvo, pelo prêmio da soberana vocação de Deus em Cristo Jesus. Está ali em Filipenses 3, 13 e 14.
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0: Ore comigo, nosso Deus e Pai, colocamo-nos diante de Ti, conscientes dos nossos pecados e das nossas faltas. Mas confiamos no Teu amor, Pai, e na Tua misericórdia por nós. Obrigado, Deus amado, por conceder-nos Tua alegria, Tua maravilhosa graça e Teu perdão, e por deixar a lousa de nossas vidas totalmente limpa. Permita que possamos recomeçar tudo contigo e que vivamos dentro do Teu propósito para nossas vidas, agora e para sempre, através de Jesus Cristo, nosso Salvador. E lembre-se, amado ouvinte, Ele acalmou a tempestade com uma ordem. Ele ressuscitou o morto com uma proclamação. Ele redirecionou a história do mundo com a vida.
2: Que privilégio ter a mesma mão que fez o universo e espalhou as estrelas, escrevendo seu nome no livro da vida. Louve a Deus por isso e declare agora Cristo como seu Senhor e Salvador, buscando a partir daqui o perdão e uma vida correta. Deus alegra-se por todo aquele que assim desejar de todo o coração.

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1: 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De volta aqui, Nando Pinheiro. Vem que tem músicas de bandas, vem que tem as melhores da regionalidade do sul do Brasil. Bandas e Companhia, vamos conferir as próximas músicas.
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3: Fala, gente! Nós estamos chegando aqui na nossa rádio preferida. Maravilha de programação nessa segunda-feira, Chuchu! Eita, como é que passou de final de semana? Teve bom? É? Curtiu bastante? Aproveitou? Acabou a Copa do Mundo, hein? Bora pra rotina! Hoje é dia 20, né? 20 de julho de 2026. Eu sou o Cauê e tá na hora de trazermos notícias do mundo dos famosos. Os danadinhos famosos que a gente tanto ama, né? Vamos começar falando do casalzinho da mídia, o mais famoso de todos, o Vini Júnior e a Virgínia Fonseca. Gente, parece que o romance deles está cada vez mais evidente, né? Depois de meses de rumores sobre uma possível reconciliação, o jogador resolveu fazer uma declaração pública para a influenciadora pela primeira vez desde o fim do relacionamento anunciado lá em maio deste ano. A Virgínia publicou um álbum de fotos da viagem que ela fez à Itália e agradeceu pelos movimentos vividos, né? Pelos momentos vividos, na verdade. Nos comentários, o Vini foi direto ao ponto e escreveu apenas "te amo", acompanhado de um coração vermelho. Nos últimos dias, os dois também foram flagrados de mãos dadas e trocando carinho durante um show do cantor Bad Bunny, em Milão, reforçando aí ainda mais, né, os rumores que reataram o namoro. Apesar de ainda não terem confirmado oficialmente a volta, os indícios não param de surgir. A Virgínia participou da comemoração do aniversário do Vini na Itália, já havia recebido flores no Dia dos Namorados e recentemente apagou das redes sociais a publicação em que anunciava o término do casal. Além disso, internautas passaram a apontar coincidências durante a Copa do Mundo de 2026, quando os dois estiveram lá nos Estados Unidos ao mesmo tempo, né? Se antes eram apenas especulações, agora, gente, a declaração de "eu te amo" e as aparições juntas aí deixaram os fãs cada vez mais convencidos de que o casal está vivendo uma nova fase aí do relacionamento. A Virgínia voltou pra ele, né? Fala a verdade. E o nosso Fofocando volta daqui a pouquinho com mais notícias do mundo dos famosos pra você. Nós vamos falar pra você daqui a pouquinho sobre o casamento do ex-BBB, o Arthur Aguiar, e a Jenny Santucci, né? Eles se casaram e celebraram com festa intimista. A gente conta pra você daqui a pouquinho como foi essa festona aí, já já. Então continue curtindo a melhor programação do Brasil e até daqui a pouco, gente!
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0: 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De volta aqui, Nando Pinheiro. Vem que tem músicas de bandas, vem que tem as melhores da regionalidade do sul do Brasil. Bandas e Companhia, vamos conferir as próximas músicas.

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2: Fala, gente! Tudo bem? Nós estamos de volta aqui na nossa rádio preferida. Maravilha de segunda-feira, né? Hoje é dia 20 de julho de 2026. Vamos lá continuar fofocando? Porque teve casamento! Olha só, que legal! O ator e cantor Arthur Aguiar, lembra dele? O Arthur, ele foi campeão do Big Brother 2022. Ele oficializou a união com a influenciadora Jenny Santucci, ou Santucci, né? Não sei como pronuncia o sobrenome dela, mas enfim. O casal se casou no civil no último sábado e comemorou a nova fase com uma celebração intimista ao lado de familiares e amigos. Nas redes sociais, a Jenny compartilhou os preparativos para o grande momento e brincou antes da cerimônia. Ela escreveu assim, bora ali casar, né? Depois do tradicional sim, os noivos foram recebidos com uma chuva de arroz na saída do cartório e celebraram com um beijo apaixonado. Entre os padrinhos estavam os ex-BBBs, a Vitube e o Eliezer, que fizeram questão de prestigiar a cerimônia, né? A Vi deixou uma mensagem especial desejando que Deus abençoe o casamento e fortaleça a união do casal. Após a cerimônia, familiares e convidados participaram de um almoço preparado especialmente para celebrar, né, a união, né? Arthur e Jenny estão juntos desde 23 e são pais do pequeno Gabriel de 2 anos. O ator também é pai da Sofia, que tem 7, fruto do seu antigo casamento com a empresária Maíra Cardi. É assim os famosos, né? Bom, depois de muitos altos e baixos na vida amorosa, Arthur Aguiar oficialmente, então, escreveu um novo capítulo da sua vida ao lado da Jenny. Que sejam felizes, né, gente? É isso. E o nosso Fofocando volta daqui a pouquinho com a última de hoje para fazer jus ao nosso famoso quadro do Fofocando das Tretas. Daqui a pouco nós vamos trazer para vocês informações sobre o Carlinhos Maia. Ele detonou a Luana Piovani, gente. Cada coisa que ele falou, Jesus. Daqui a pouco eu vou contar, então continua aqui, vai curtindo a melhor programação do Brasil e até daqui a pouco, chuchuzinho.
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De volta, Nando Pinheiro. A música não para. Vamos tocar já na sequência mais grandes sucessos, porque você está junto comigo em Bandas e Companhia.

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2: Fala, meus amores, minhas amoras, e aê, chuchu, tudo bem, florzinha de abroba? Eita, coisa gostosa, bora lá, porque hoje é segunda-feira e a gente tá aqui com a última de hoje do Fofocando, e lógico que não podia faltar treta, porque no mundo dos famosos tem treta, sempre tem. E olha, a troca de farpas entre o Carlinhos Maia e a Luana Piovani ganhou mais um capítulo nas redes sociais. Gente, tudo começou quando a Luana compartilhou um vídeo criticando o influenciador, o Carlinhos, por fazer publicidade para as casas de apostas, né? As bets lá. Nos stories, ela ainda acrescentou um emoji de fezes de cocô, deixando claro o tom da crítica, né? O Carlinhos respondeu, e rapidinho, em tom bastante duro, tá? Ele pegou pesado, gente. Numa sequência de vídeos, ele ironizou a Luana, dizendo que ela vive estressada e sugerindo que ela deveria focar na carreira de atriz. O Carlinhos também relembrou um episódio que, segundo ele, aconteceu em Fernando de Noronha, quando teria levado uma bronca da atriz por causa do volume de uma música. De acordo com ele, o som alto nem era o dele, viu? Na sequência, ele fez novas críticas, afirmando que a Luana deveria fazer terapia e voltar a atuar em novelas, além de dizer que ela adora, gosta de provocar polêmicas. Gente, vale lembrar que a Luana Piovani é uma das maiores críticas, né? A divulgação das casas de apostas por influenciadores digitais. E há meses ela vem questionando os artistas e criadores de conteúdo que fazem esse tipo de publicidade. Bom, até então a Luana não respondeu de novo as declarações do Carlinhos até a gente fechar a nossa matéria. E a troca de indiretas e acusações, no entanto, continua repercutindo aí nas redes sociais. Que babado, gente! Babado, hein? Hã? A gente vai continuar acompanhando, com certeza, viu? Já, e aí trazemos informações para você aqui na nossa rádio. Combinado? Ó, forte abraço, beijo, se cuida, boa semana. A gente volta, se Deus quiser, amanhã. Combinado? Boa semana para você e até lá. Tchau.
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0: Chegamos ao final de mais uma edição de Bandas e Companhia comigo, Nando Pinheiro. Obrigado pela audiência até aqui. Continue na sua emissora favorita, porque você sabe, aqui a música não para. 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
3: É isso, gente boa, está no ar mais uma edição do seu, do meu, do nosso Sabadão VIP. Aquela mistura de músicas que eu sei que você ama todos os sábados aqui junto comigo na melhor rádio do Brasil. Prazerzão, Douglas Santos por aqui, o seu locutor. Prometendo trazer essa programação incrível, uma sessão de misturas de músicas pra você. Então já vai te preparando, aumenta o volume do seu rádio e vamos de música, porque o Sabadão VIP está no ar. Você que não me conhece, prazerzão, Douglas Santos por aqui. E o seu Sabadão VIP está no ar, na melhor rádio do Brasil.
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2: E aí, tá curtindo o Sabadão VIP? Então continue com a gente, continue na melhor. Vamos lá para um rápido apoio cultural e daqui a pouquinho estou de volta com muito mais. É aqui na melhor rádio do Brasil, hein? Com seu Sabadão VIP com Douglas Santos. Volto já.
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2: Sabadão VIP de volta pra você no seu rádio. E chegando música boa pra você curtir. Aumenta o volume.
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3: E aí, tá curtindo o Sabadão VIP? Então continue com a gente, continue na melhor. Vamos lá para um rápido apoio cultural e daqui a pouquinho estou de volta com muito mais. É aqui na melhor rádio do Brasil, hein? Com seu Sábado VIP, com Douglas Santos. Volto já.
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3: Tô de volta, hein? Não te falei que é rápido o nosso show do intervalo? Sabadão VIP de volta e música boa chegando aí pra você curtir. Aumenta o som.
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1: Meus irmãos do Restaura, muito obrigado por esse carinho maravilhoso, por estar aqui.

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1: E aí, curtiu o nosso Sabadão VIP? As melhores tocou pra você aqui na melhor rádio do Brasil. Gente, eu vou ficando por aqui, hein? Beijo no seu coração, pensamento positivo sempre. Tudo vai dar certo, tudo já deu certo. Lembre-se que Deus está no comando sempre. Beijo no seu coração, obrigado por sua audiência, por sua companhia e até a próxima edição do nosso Sabadão VIP. Fui, tchau! E continue com a gente aqui, ó, na melhor rádio do Brasil, que logo após aí, o meu programa vem mais um programaço campeão de audiência do horário e contamos sempre com a sua audiência. Fui, tchau!
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4: Uma dupla que marcou história na música sertaneja. O seu super fã já está no ar, nem me apresentei. É bom demais estar com você, eu sou o Marcos Vinícius, o super fã desse final de semana de Leandro e Leonardo. Super fã!

0: Super Funk no seu rádio, eu sou o Marcos Vinícius. Hoje o programa é especial de Leandro Leonato. Que música linda, né? Depois do intervalo tem mais Super Fã especial. Leandro e Leonardo aqui no seu rádio.
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0: Este é o super fã especial de Leandro e Leonardo, essa dupla que surgiu na música sertaneja em 1983. Voltamos depois do intervalo com mais super fã especial Leandro e Leonardo nesse fim de semana.
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0: Estamos de volta aqui no seu super fã especial Leandro e Leonardo neste fim de semana. Eu sou Marcos Vinícius, é um grande prazer estar com você. E através das redes sociais aqui da nossa rádio, você faz a sua indicação de um artista pro super fã. E também vale através das minhas redes sociais. Leandro e Leonardo, último bloco aqui do super fã especial.

0: Leandro e Leonardo, aqui no seu Super Fã. Esta é Por Você Que Canto, pra encerrar muito bem o programa deste fim de semana. Foi bom demais estar com cada um de vocês. Semana que vem tem mais Super Fã. Indique seu artista através das redes sociais. Estamos aguardando. Eu sou Marcos Vinícius e bom fim de semana.
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Confere aí!

0: E aí, tá gostando da nossa programação? 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
0: Bandas e Companhia, tocando o que há de melhor pra você. De volta aqui, Nando Pinheiro. Vem que tem músicas de bandas, vem que tem as melhores da regionalidade do sul do Brasil. Bandas e Companhia, vamos conferir as próximas músicas.

0: Obrigado, André Renner, Bailão das Antigas, mais um grande sucesso. E nós, os atuais, estamos aqui para firmar essa parceria com vocês. Bailão das Antigas e Bailão, Bailão Raiz.
1: Tamo junto.
0: Valeu. Tchau. 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
2: E aí, tá gostando da nossa programação? Espero que sim. Ó, daqui a pouco eu estou de volta com mais Bandas e Companhia. Não saia daí. 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

Olá, ouvinte, jamais esqueça a promessa do amor de Deus cumprida. Seu nome é Jesus. Reflita comigo sobre um ponto vazio no céu noturno. Após mais de 15 anos de sonhos, desenhos e planejamento, o telescópio espacial Hubble foi lançado ao espaço em 24 de abril de 1990, com um espelho relativamente pequeno de quase 2,4 metros. A grande vantagem do Hubble era estar fora da atmosfera terrestre, dando assim ao telescópio a capacidade de tirar fotografias mais claras e estáveis. O Hubble viaja a cerca de 8 km por segundo, o que o leva à volta da Terra em apenas um pouco mais de uma hora e meia. Durante cada órbita, os cientistas têm cerca de 45 minutos na altura em que o Hubble está na sombra da Terra. O céu escuro da noite é a melhor altura para retirar luz dos pontos astronômicos que querem investigar. Depois de estudarem muitas milhares de imagens de lindas galáxias, alguns cientistas decidiram observar um ponto relativamente vazio no céu. Escolheram um pequenino ponto escuro no céu noturno, na constelação de Fornax. O ponto é tão pequeno que é como se estivesse a observar através de um canudinho de refresco com 24 metros de comprimento. Depois, durante o curso de 400 órbitas, programaram as máquinas fotográficas do Hubble para captarem luz vinda do ponto vazio. A máquina tirou 800 fotografias entre 24 de setembro de 2013 e 16 de janeiro de 2004, dando um total de tempo de exposição de 11,3 dias. O que esse longo tempo de exposição mostra deixa-nos sem respiração. Pois mesmo com o nosso débil instrumento, essa fotografia revelou quase 10 mil galáxias que não sabíamos que existiam. Quão pouco sabemos, na realidade, acerca do que está ali fora, no espaço. Quão majestosa é a criação. Imagine, então, o Criador. Anseio viajar para algumas dessas galáxias distantes e visitar outros mundos onde os habitantes vivem sem serem afetados por doença, morte, desonestidade e o engano do pecado. Não será interessante fazer-lhes perguntas sobre a sua vida e interagir com o Deus Criador? Ah, Senhor Jesus, anseio ser capaz de ver com os teus olhos. Anseio ver-te como és realmente. Diz o Salmo 8:1: Ó Senhor, Senhor nosso, quão admirável é o teu nome em toda a terra, pois puseste a tua glória sobre os céus.

0: Os céus declaram a glória de Deus e o firmamento anuncia a obra das suas mãos.
1: Está na palavra de Deus em Salmo 51, versículo 10. Cria em mim, ó Deus, um coração puro e renova em mim um espírito reto. Você já teve a experiência na escola de apagar uma lousa inteira? Quando o quadro negro está limpo, é como se nada jamais tivesse sido escrito nele. Isto é o que Deus faz por nós quando chegamos a Ele confessando nossos pecados. 1 João 1:9 diz: se confessarmos os nossos pecados, Ele é fiel e justo para nos perdoar os pecados e nos purificar de toda injustiça. Quantas vezes em sua vida você já desejou poder começar tudo novamente, com uma lousa limpa, com uma nova vida? Resolva agora mesmo permitir a Deus limpar sua lousa, confessando seus pecados e deixando-o dar a você um novo começo. O apóstolo Paulo fez isso quando disse: esquecendo-me das coisas que para trás ficam e avançando para as que estão diante de mim, prossigo para o alvo, pelo prêmio da soberana vocação de Deus em Cristo Jesus. Está ali em Filipenses 3, 13 e 14.
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1: Ore comigo. Nosso Deus e Pai, colocamo-nos diante de Ti, conscientes dos nossos pecados e das nossas faltas. Mas confiamos no Teu amor, Pai, e na Tua misericórdia por nós. Obrigado, Deus amado, por conceder-nos Tua alegria, Tua maravilhosa graça e Teu perdão, e por deixar a lousa de nossas vidas totalmente limpa. Permita que possamos recomeçar tudo contigo e que vivamos dentro do Teu propósito para nossas vidas, agora e para sempre, através de Jesus Cristo, nosso Salvador. E lembre-se, amado ouvinte, Ele acalmou a tempestade com uma ordem. Ele ressuscitou o morto com uma proclamação. Ele redirecionou a história do mundo com a vida.
0: Ter a mesma mão que fez o universo e espalhou as estrelas, escrevendo seu nome no livro da vida. Louve a Deus por isso e declare agora Cristo como seu Senhor e Salvador, buscando a partir daqui o perdão e uma vida correta. Deus alegra-se por todo aquele que assim desejar de todo o coração.

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1: 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De volta aqui, Nando Pinheiro. Vem que tem músicas de bandas, vem que tem as melhores da regionalidade do sul do Brasil. Bandas e Companhia, vamos conferir as próximas músicas. 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
3: Fala, gente! Nós estamos chegando aqui na nossa rádio preferida. Maravilha de programação nessa segunda-feira, Chuchu! Eita, como é que passou de final de semana? Teve bom? É? Curtiu bastante? Aproveitou? Acabou a Copa do Mundo, hein? Bora pra rotina! Hoje é dia 20, né? 20 de julho de 2026. Eu sou o Cauê e tá na hora de trazermos notícias do mundo dos famosos. Os danadinhos famosos que a gente tanto ama, né? Vamos começar falando do casalzinho da mídia, o mais famoso de todos, o Vini Júnior e a Virgínia Fonseca. Gente, parece que o romance deles está cada vez mais evidente, né? Depois de meses de rumores sobre uma possível reconciliação, o jogador resolveu fazer uma declaração pública para a influenciadora pela primeira vez desde o fim do relacionamento anunciado lá em maio deste ano. A Virgínia publicou um álbum de fotos da viagem que ela fez à Itália e agradeceu pelos movimentos vividos, né? Pelos momentos vividos, na verdade. Nos comentários, o Vini foi direto ao ponto e escreveu apenas "te amo", acompanhado de um coração vermelho. Nos últimos dias, os dois também foram flagrados de mãos dadas e trocando carinho durante um show do cantor Bad Bunny em Milão, reforçando aí ainda mais, né, os rumores que reataram o namoro. Apesar de ainda não terem confirmado oficialmente a volta, os indícios não param de surgir. A Virgínia participou da comemoração do aniversário do Vini na Itália, já havia recebido flores no Dia dos Namorados e recentemente apagou das redes sociais a publicação em que anunciava o término do casal. Além disso, internautas passaram a apontar coincidências durante a Copa do Mundo de 2026, quando os dois estiveram lá nos Estados Unidos ao mesmo tempo, né? Se antes eram apenas especulações, agora, gente, a declaração de "eu te amo" e as aparições juntas aí deixaram os fãs cada vez mais convencidos de que o casal está vivendo uma nova fase aí do relacionamento. A Virgínia voltou pra ele, né? Fala a verdade. E o nosso Fofocando volta daqui a pouquinho com mais notícias do mundo dos famosos pra você. Nós vamos falar pra você daqui a pouquinho sobre o casamento do ex-BBB, o Arthur Aguiar, e a Jenny Santucci, ou Santucci, né? Eles se casaram e celebraram com festa intimista. A gente conta pra você daqui a pouquinho como foi essa festona aí, já já. Então continue curtindo a melhor programação do Brasil e até daqui a pouco, gente!
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0: 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De volta aqui, Nando Pinheiro. Vem que tem músicas de bandas, vem que tem as melhores da regionalidade do sul do Brasil. Bandas e Companhia, vamos conferir as próximas músicas.

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2: Fala, gente! Tudo bem? Nós estamos de volta aqui na nossa rádio preferida. Maravilha de segunda-feira, né? Hoje é dia 20 de julho de 2026. Vamos lá continuar fofocando? Porque teve casamento! Olha só, que legal! O ator e cantor Arthur Aguiar, lembra dele? O Arthur, ele foi campeão do Big Brother 2022. Ele oficializou a união com a influenciadora Jenny Santucci, ou Santucci, né? Não sei como pronuncia o sobrenome dela, mas enfim. O casal se casou no civil no último sábado e comemorou a nova fase com uma celebração intimista ao lado de familiares e amigos. Nas redes sociais, a Jenny compartilhou os preparativos para o grande momento e brincou antes da cerimônia. Ela escreveu assim, bora ali casar, né? Depois do tradicional sim, os noivos foram recebidos com uma chuva de arroz na saída do cartório e celebraram com um beijo apaixonado. Entre os padrinhos estavam os ex-BBBs, a Vitube e o Eliezer, que fizeram questão de prestigiar a cerimônia, né? A Vi deixou uma mensagem especial desejando que Deus abençoe o casamento e fortaleça a união do casal. É, após a cerimônia, familiares e convidados participaram de um almoço preparado especialmente para celebrar a união, né? Arthur e Jenny estão juntos desde 23 e são pais do pequeno Gabriel de 2 anos. O ator também é pai da Sofia, que tem 7, fruto do seu antigo casamento com a empresária Maíra Cardi. É assim nos famosos, né? Bom, depois de muitos altos e baixos na vida amorosa, Arthur Aguiar oficialmente, então, escreveu um novo capítulo da sua vida ao lado da Jenny. Que sejam felizes, né, gente? É isso. E o nosso Fofocando volta daqui a pouquinho com a última de hoje pra fazer jus ao nosso famoso quadro do Fofocando das Tretas. Daqui a pouco, nós vamos trazer para vocês informações sobre o Carlinhos Maia. Ele detonou a Luana Piovani, gente. Cada coisa que ele falou, Jesus. Daqui a pouco eu vou contar, então continua aqui, vai curtindo a melhor programação do Brasil e até daqui a pouco, chuchuzinho.
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De volta, Nando Pinheiro. A música não para. Vamos tocar já na sequência mais grandes sucessos, porque você está junto comigo em Bandas e Companhia.

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2: Fala, meus amores, minhas amoras, e aê, chuchu, tudo bem, florzinha de abroba? Eita, coisa gostosa, bora lá, porque hoje é segunda-feira e a gente tá aqui com a última de hoje do Fofocando, e lógico que não podia faltar treta, porque no mundo dos famosos tem treta, sempre tem. E olha, a troca de farpas entre o Carlinhos Maia e a Luana Piovani ganhou mais um capítulo nas redes sociais. Gente, tudo começou quando a Luana compartilhou um vídeo criticando o influenciador, o Carlinhos, por fazer publicidade para as casas de apostas, né? As bets lá. Nos stories, ela ainda acrescentou um emoji de fezes de cocô, deixando claro o tom da crítica, né? O Carlinhos respondeu, e rapidinho, em tom bastante duro, tá? Ele pegou pesado, gente. Numa sequência de vídeos, ele ironizou a Luana, dizendo que ela vive estressada e sugerindo que ela deveria focar na carreira de atriz. O Carlinhos também relembrou um episódio que, segundo ele, aconteceu em Fernando de Noronha, quando teria levado uma bronca da atriz por causa do volume de uma música. De acordo com ele, o som alto nem era o dele, viu? Na sequência, ele fez novas críticas, afirmando que a Luana deveria fazer terapia e voltar a atuar em novelas, além de dizer que ela adora, gosta de provocar polêmicas. Gente, vale lembrar que a Luana Piovani é uma das maiores críticas, né? A divulgação das casas de apostas por influenciadores digitais. E há meses ela vem questionando os artistas e criadores de conteúdo que fazem esse tipo de publicidade. Bom, até então a Luana não respondeu de novo as declarações do Carlinho até a gente fechar a nossa matéria. E a troca de indiretas e acusações, no entanto, continua repercutindo aí nas redes sociais. Que babado, gente! Babado, hein? Hã? A gente vai continuar acompanhando, com certeza, viu? Já, e aí trazemos informações para você aqui na nossa rádio. Combinado? Ó, forte abraço, beijo, se cuida, boa semana. A gente volta, se Deus quiser, amanhã. Combinado? Boa semana para você e até lá. Tchau.
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0: Chegamos ao final de mais uma edição de Bandas e Companhia comigo, Nando Pinheiro. Obrigado pela audiência até aqui. Continue na sua emissora favorita, porque você sabe, aqui a música não para. 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
3: É isso, gente boa, está no ar mais uma edição do seu, do meu, do nosso Sabadão VIP. Aquela mistura de músicas que eu sei que você ama todos os sábados aqui junto comigo na melhor rádio do Brasil. Prazerzão, Douglas Santos por aqui, o seu locutor. Prometendo trazer nessa programação incrível uma sessão de misturas de músicas pra você. Então já vai te preparando, aumenta o volume do seu rádio e vamos de música, porque o Sabadão VIP está no ar. Você que não me conhece, prazerzão, Douglas Santos por aqui. E o seu Sabadão VIP está no ar, na melhor rádio do Brasil.
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2: E aí, tá curtindo o Sabadão VIP? Então continue com a gente, continue na melhor. Vamos lá para um rápido apoio cultural e daqui a pouquinho estou de volta com muito mais. É aqui na melhor rádio do Brasil, hein? Com seu Sabadão VIP com Douglas Santos. Volto já.
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2: Sabadão VIP de volta pra você no seu rádio. E chegando música boa pra você curtir. Aumenta o volume.
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0: Matheus e Cauã.
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3: E aí, tá curtindo o Sabadão VIP? Então continue com a gente, continue na melhor. Vamos lá para um rápido apoio cultural e daqui a pouquinho estou de volta com muito mais. É aqui na melhor rádio do Brasil, hein? Com seu Sabadão VIP com Douglas Santos. Volto já.
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3: Tô de volta, hein? Eu te falei que é rápido o nosso show do intervalo. Sabadão VIP de volta e música boa chegando aí pra você curtir. Aumenta o som.
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1: E aí, curtiu o nosso Sabadão VIP? As melhores tocou pra você aqui na melhor rádio do Brasil. Gente, eu vou ficando por aqui, hein? Beijo no seu coração, pensamento positivo sempre. Tudo vai dar certo, tudo já deu certo. Lembre-se que Deus está no comando sempre. Beijo no seu coração, obrigado por sua audiência, por sua companhia e até a próxima edição do nosso Sabadão VIP. Fui, tchau! E continue com a gente aqui, ó, na melhor rádio do Brasil, que logo após aí, o meu programa vem mais um programaço campeão de audiência do horário e contamos sempre com a sua audiência. Fui, tchau!
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4: Uma dupla que marcou história na música sertaneja. O seu super fã já está no ar. Ah, nem me apresentei. É bom demais estar com você. Eu sou o Marcos Vinícius, o super fã desse final de semana de Leandro e Leonardo. Super fã!

0: Super Fã aqui no seu rádio. Eu sou o Marcos Vinícius. Hoje o programa é especial de Leandro Leonardo. Que música linda, né? Depois do intervalo tem mais Super Fã especial. Leandro e Leonardo aqui no seu rádio.
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0: Este é o Superfã Especial de Leandro e Leonardo. Essa dupla que surgiu na música sertaneja em 1983. Voltamos depois do intervalo com mais Superfã Especial Leandro e Leonardo nesse fim de semana.
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0: Estamos de volta aqui no seu Super Fã Especial Leandro e Leonardo neste fim de semana. Eu sou Marcos Vinícius, é um grande prazer estar com você. E através das redes sociais aqui da nossa rádio, você faz a sua indicação de um artista pro Super Fã e também vale através das minhas redes sociais. Leandro e Leonardo, último bloco aqui do Super Fã Especial, que nesse fim de semana é só dele.

0: Leandro e Leonardo, aqui no seu Super Fã. Esta é Por Você Que Canto, pra encerrar muito bem o programa deste fim de semana. Foi bom demais estar com cada um de vocês. Semana que vem tem mais Super Fã. Indique seu artista através das redes sociais. Estamos aguardando. Eu sou Marcos Vinícius e bom fim de semana.
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Confere aí!

0: E aí, tá gostando da nossa programação? 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
0: Bandas e Companhia, tocando o que há de melhor pra você. De volta aqui, Nando Pinheiro. Vem que tem músicas de bandas, vem que tem as melhores da regionalidade do sul do Brasil. Bandas e Companhia, vamos conferir as próximas músicas.

0: Obrigado, André Renner, Bainão das Antigas, mais um grande sucesso. E nós, os atuais, estamos aqui para firmar essa parceria com vocês. Bainão das Antigas e Bainão Raiz.
1: Tamo junto.
0: Valeu,
1: valeu.
0: Tchau.
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3: E aí, tá gostando da nossa programação? Espero que sim. Ó, daqui a pouco eu estou de volta com mais Bandas e Companhia. Não saia daí. 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

0: Olá, ouvinte, jamais esqueça a promessa do amor de Deus cumprida. Seu nome é Jesus. Reflita comigo sobre um ponto vazio no céu noturno. Após mais de 15 anos de sonhos, desenhos e planejamento, o telescópio espacial Hubble foi lançado ao espaço em 24 de abril de 1990, com um espelho relativamente pequeno de quase 2,4 metros. A grande vantagem do Hubble era estar fora da atmosfera terrestre, dando assim ao telescópio a capacidade de tirar fotografias mais claras e estáveis. O Hubble viaja a cerca de 8 km por segundo, o que o leva à volta da Terra em apenas um pouco mais de uma hora e meia. Durante cada órbita, os cientistas têm cerca de 45 minutos na altura em que o Hubble está na sombra da Terra. O céu escuro da noite é a melhor altura para retirar luz dos pontos astronômicos que querem investigar. Depois de estudarem muitas milhares de imagens de lindas galáxias, alguns cientistas decidiram observar um ponto relativamente vazio no céu. Escolheram um pequenino ponto escuro no céu noturno, na constelação de Fornax. O ponto é tão pequeno que é como se estivesse a observar através de um canudinho de refresco com 24 metros de comprimento. Depois, durante o curso de 400 órbitas, programaram as máquinas fotográficas do Hubble para captarem luz vinda do ponto vazio. A máquina tirou 800 fotografias entre 24 de setembro de 2013 e 16 de janeiro de 2004, dando um total de tempo de exposição de 11,3 dias. O que esse longo tempo de exposição mostra deixa-nos sem respiração, pois mesmo com o nosso débil instrumento, essa fotografia revelou quase 10 mil galáxias que não sabíamos que existiam. Quão pouco sabemos, na realidade, acerca do que está ali fora, no espaço. Quão majestosa é a criação. Imagine, então, o Criador. Anseio viajar para algumas dessas galáxias distantes e visitar outros mundos onde os habitantes vivem sem serem afetados por doença, morte, desonestidade e o engano do pecado. Não será interessante fazer-lhes perguntas sobre a sua vida e interagir com o Deus Criador? Ah, Senhor Jesus, anseio ser capaz de ver com os teus olhos. Anseio ver-te como és realmente. Diz o Salmo 8:1. Ó Senhor, Senhor nosso, quão admirável é o teu nome em toda a terra, pois puseste a tua glória sobre os céus.
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2: Os céus declaram a glória de Deus e o firmamento anuncia a obra das suas mãos.
0: Está na palavra de Deus em Salmo 51, versículo 10. Cria em mim, ó Deus, um coração puro e renova em mim um espírito reto. Você já teve a experiência na escola de apagar uma lousa inteira? Quando o quadro negro está limpo, é como se nada jamais tivesse sido escrito nele. Isto é o que Deus faz por nós quando chegamos a Ele confessando nossos pecados. 1 João 1:9 diz: se confessarmos os nossos pecados, Ele é fiel e justo para nos perdoar os pecados e nos purificar de toda injustiça. Quantas vezes em sua vida você já desejou poder começar tudo novamente, com uma lousa limpa, com uma nova vida? Resolva agora mesmo permitir a Deus limpar sua lousa, confessando seus pecados e deixando-o dar a você um novo começo. O apóstolo Paulo fez isso quando disse: esquecendo-me das coisas que para trás ficam e avançando para as que estão diante de mim, prossigo para o alvo, pelo prêmio da soberana vocação de Deus em Cristo Jesus. Está ali em Filipenses 3, 13 e 14.
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0: Ore comigo. Nosso Deus e Pai, colocamo-nos diante de Ti, conscientes dos nossos pecados e das nossas faltas. Mas confiamos no Teu amor, Pai, e na Tua misericórdia por nós. Obrigado, Deus amado, por conceder-nos Tua alegria, Tua maravilhosa graça e Teu perdão, e por deixar a lousa de nossas vidas totalmente limpa. Permita que possamos recomeçar tudo contigo e que vivamos dentro do Teu propósito para nossas vidas, agora e para sempre, através de Jesus Cristo, nosso Salvador. E lembre-se, amado ouvinte, Ele acalmou a tempestade com uma ordem. Ele ressuscitou o morto com uma proclamação. Ele redirecionou a história do mundo com a vida.
2: Que privilégio ter a mesma mão que fez o universo e espalhou as estrelas, escrevendo seu nome no livro da vida. Louve a Deus por isso e declare agora Cristo como seu Senhor e Salvador, buscando a partir daqui o perdão e uma vida correta. Deus alegra-se por todo aquele que assim desejar de todo o coração.

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1: 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De volta aqui, Nando Pinheiro. Vem que tem músicas de bandas, vem que tem as melhores da regionalidade do sul do Brasil. Bandas e Companhia, vamos conferir as próximas músicas.

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3: Fala, gente! Nós estamos chegando aqui na nossa rádio preferida. Maravilha de programação nessa segunda-feira, Chuchu! Eita, como é que passou de final de semana? Teve bom? É? Curtiu bastante? Aproveitou? Acabou a Copa do Mundo, hein? Bora pra rotina! Hoje é dia 20, né? 20 de julho de 2026. Eu sou o Cauê e tá na hora de trazermos notícias do mundo dos famosos. Os danadinhos famosos que a gente tanto ama, né? Vamos começar falando do casalzinho da mídia, o mais famoso de todos, o Vini Júnior e a Virgínia Fonseca. Gente, parece que o romance deles está cada vez mais evidente, né? Depois de meses de rumores sobre uma possível reconciliação, o jogador resolveu fazer uma declaração pública para a influenciadora pela primeira vez desde o fim do relacionamento anunciado lá em maio deste ano. A Virgínia publicou um álbum de fotos da viagem que ela fez à Itália e agradeceu pelos movimentos vividos, né? Pelos momentos vividos, na verdade. Nos comentários, o Vini foi direto ao ponto e escreveu apenas "te amo", acompanhado de um coração vermelho. Nos últimos dias, os dois também foram flagrados de mãos dadas e trocando carinho durante um show do cantor Bad Bunny, em Milão, reforçando aí ainda mais, né, os rumores que reataram o namoro. Apesar de ainda não terem confirmado oficialmente a volta, os indícios não param de surgir. A Virgínia participou da comemoração do aniversário do Vini na Itália, já havia recebido flores no Dia dos Namorados e recentemente apagou das redes sociais a publicação em que anunciava o término do casal. Além disso, internautas passaram a apontar coincidências durante a Copa do Mundo de 2026, quando os dois estiveram lá nos Estados Unidos ao mesmo tempo, né? Se antes eram apenas especulações, agora, gente, a declaração de "eu te amo" e as aparições juntas aí deixaram os fãs cada vez mais convencidos de que o casal está vivendo uma nova fase aí no relacionamento. A Virgínia voltou pra ele, né? Fala a verdade. E o nosso Fofocando volta daqui a pouquinho com mais notícias do mundo dos famosos pra você. Nós vamos falar pra você daqui a pouquinho sobre o casamento do ex-BBB, o Arthur Aguiar, e a Jenny Santucci, ou Santucci, né? Eles se casaram e celebraram com festa intimista. A gente conta pra você daqui a pouquinho como foi essa festona aí, já já. Então continue curtindo a melhor programação do Brasil e até daqui a pouco, gente!
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0: Estou de volta aqui com Bandas e Companhia, tocando o que há de melhor pra você. 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
0: 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Bandas e Companhia, tocando o que há de melhor pra você. De volta aqui, Nando Pinheiro. Vem que tem músicas de bandas, vem que tem as melhores da regionalidade do sul do Brasil. Bandas e Companhia, vamos conferir as próximas músicas.

0: aí, tá gostando da nossa programação? Espero que sim. Ó, daqui a pouco eu estou de volta com mais Bandas e Companhia. 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
2: Fala, gente! Tudo bem? Nós estamos de volta aqui na nossa rádio preferida. Maravilha de segunda-feira, né? Hoje é dia 20 de julho de 2026. Vamos lá continuar fofocando? Porque teve casamento! Olha só, que legal! O ator e cantor Arthur Aguiar, lembra dele? O Arthur, ele foi campeão do Big Brother 2022. Ele oficializou a união com a influenciadora Jenny Santucci, ou Santucci, né? Não sei como pronuncia o sobrenome dela, mas enfim. O casal se casou no civil no último sábado e comemorou a nova fase com uma celebração intimista ao lado de familiares e amigos. Nas redes sociais, a Jenny compartilhou os preparativos para o grande momento e brincou antes da cerimônia. Ela escreveu assim, bora ali casar, né? Depois do tradicional sim, os noivos foram recebidos com uma chuva de arroz na saída do cartório e celebraram com um beijo apaixonado. Entre os padrinhos estavam os ex-BBBs, a Vitube e o Eliezer, que fizeram questão de prestigiar a cerimônia, né? A Vi deixou uma mensagem especial desejando que Deus abençoe o casamento e fortaleça a união do casal. Após a cerimônia, familiares e convidados participaram de um almoço preparado especialmente para celebrar a união, né? Arthur e Jenny estão juntos desde 23 e são pais do pequeno Gabriel de 2 anos. O ator também é pai da Sofia, que tem 7, fruto do seu antigo casamento com a empresária Maíra Cardi. É assim nos famosos, né? Bom, depois de muitos altos e baixos na vida amorosa, Arthur Aguiar oficialmente, então, escreveu um novo capítulo da sua vida ao lado da Jenny. Que sejam felizes, né, gente? É isso. E o nosso Fofocando volta daqui a pouquinho com a última de hoje para fazer jus ao nosso famoso quadro do Fofocando das Tretas. Daqui a pouco nós vamos trazer para vocês informações sobre o Carlinhos Maia. Ele detonou a Luana Piovani, gente. Cada coisa que ele falou, Jesus. Daqui a pouco eu vou contar, então continua aqui, vai curtindo a melhor programação do Brasil e até daqui a pouco, chuchuzinho.
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De volta, Nando Pinheiro. A música não para. Vamos tocar já na sequência mais grandes sucessos, porque você está junto comigo em Bandas e Companhia.

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2: Fala, meus amores, minhas amoras, e aê, chuchu, tudo bem, florzinha de abroba? Eita, coisa gostosa, bora lá, porque hoje é segunda-feira e a gente tá aqui com a última de hoje do Fofocando, e lógico que não podia faltar treta, porque no mundo dos famosos tem treta, sempre tem. E olha, a troca de farpas entre o Carlinhos Maia e a Luana Piovani ganhou mais um capítulo nas redes sociais. Gente, tudo começou quando a Luana compartilhou um vídeo criticando o influenciador, o Carlinhos, por fazer publicidade para as casas de apostas, né? As bets lá. Nos stories, ela ainda acrescentou um emoji de fezes, de cocô, deixando claro o tom da crítica, né? O Carlinhos respondeu, e rapidinho, em tom bastante duro, tá? Ele pegou pesado, gente. Numa sequência de vídeos, ele ironizou a Luana, dizendo que ela vive estressada e sugerindo que ela deveria focar na carreira de atriz. O Carlinhos também relembrou um episódio que, segundo ele, aconteceu em Fernando de Noronha, quando teria levado uma bronca da atriz por causa do volume de uma música. De acordo com ele, o som alto nem era o dele, viu? Na sequência, ele fez novas críticas, afirmando que a Luana deveria fazer terapia e voltar a atuar em novelas, além de dizer que ela adora, gosta de provocar polêmicas. Gente, vale lembrar que a Luana Piovani é uma das maiores críticas, né? A divulgação das casas de apostas por influenciadores digitais. E há meses ela vem questionando os artistas e criadores de conteúdo que fazem esse tipo de publicidade. Bom, até então a Luana não respondeu de novo as declarações do Carlinho até a gente fechar a nossa matéria. E a troca de indiretas e acusações, no entanto, continua repercutindo aí nas redes sociais. Que babado, gente! Babado, hein? Hã? A gente vai continuar acompanhando com certeza, viu? Já, e aí trazemos informações para você aqui na nossa rádio. Combinado? Ó, forte abraço, beijo, se cuida, boa semana. A gente volta, se Deus quiser, amanhã. Combinado? Boa semana para você e até lá. Tchau.
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0: Chegamos ao final de mais uma edição de Bandas e Companhia comigo, Nando Pinheiro. Obrigado pela audiência até aqui. Continue na sua emissora favorita, porque você sabe, aqui a música não para. Bandas e Companhia de volta na próxima edição.
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0: Ah, você que não me conhece, prazerzão, Douglas Santos por aqui e o seu Sabadão VIP está no ar, na melhor rádio do Brasil.
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0: Alexandre Pires.
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2: E aí, tá curtindo o Sabadão VIP? Então continue com a gente, continue na melhor. Vamos lá para um rápido apoio cultural e daqui a pouquinho estou de volta com muito mais. É aqui na melhor rádio do Brasil, hein? Com seu Sabadão VIP com Douglas Santos. Volto já.
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2: Sabadão VIP de volta pra você no seu rádio. E chegando música boa pra você curtir. Aumenta o volume.
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3: E aí, tá curtindo o Sabadão VIP? Então continue com a gente, continue na melhor. Vamos lá para um rápido apoio cultural e daqui a pouquinho estou de volta com muito mais. É aqui na melhor rádio do Brasil, hein? Com seu Sabadão VIP com Douglas Santos. Volto já.
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3: Tô de volta, hein? Eu te falei que é rápido o nosso show do intervalo. Sabadão VIP de volta e música boa chegando aí pra você curtir. Aumenta o som.
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1: E aí, curtiu o nosso Sabadão VIP? As melhores tocou pra você aqui na melhor rádio do Brasil. Gente, eu vou ficando por aqui, hein? Beijo no seu coração, pensamento positivo sempre. Tudo vai dar certo, tudo já deu certo. Lembre-se que Deus está no comando sempre. Beijo no seu coração, obrigado por sua audiência, por sua companhia e até a próxima edição do nosso Sabadão VIP. Fui, tchau! E continue com a gente aqui, ó, na melhor rádio do Brasil, que logo após aí, o meu programa vem mais um programaço campeão de audiência do horário e contamos sempre com a sua audiência. Fui, tchau!
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4: Uma dupla que marcou história na música sertaneja. O seu super fã já está no ar. Ah, nem me apresentei. É bom demais estar com você. Eu sou o Marcos Vinícius, o super fã desse final de semana de Leandro e Leonardo. Super fã!

0: Super Funk no seu rádio. Eu sou Marcos Vinícius. Hoje o programa é especial de Leandro Leonato. Que música linda, né? Depois do intervalo tem mais Super Fã especial. Leandro e Leonardo aqui no seu rádio.
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0: Este é o super fã especial de Leandro e Leonardo, essa dupla que surgiu na música sertaneja em 1983. Voltamos depois do intervalo com mais super fã especial Leandro e Leonardo nesse fim de semana.
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0: Estamos de volta aqui no seu super fã especial Leandro e Leonardo neste fim de semana. Eu sou Marcos Vinícius, é um grande prazer estar com você. E através das redes sociais aqui da nossa rádio, você faz a sua indicação de um artista pro super

0: Leandro e Leonardo, aqui no seu Super Fã. Esta é Por Você Que Canto, pra encerrar muito bem o programa deste fim de semana. Foi bom demais estar com cada um de vocês. Semana que vem tem mais Super Fã. Indique seu artista através das redes sociais. Estamos aguardando. Eu sou o Marcos Vinícius e bom fim de semana.
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Todo mundo que tá ligado aqui na programação, obrigado pela audiência, porque aqui você sabe, se é Bandas e Companhia, é música de qualidade. Confere aí!

0: E aí, tá gostando da nossa programação? 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Ó, daqui a pouco eu estou de volta com mais Bandas e Companhia. 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
0: Bandas e Companhia, tocando o que há de melhor pra você. De volta aqui, Nando Pinheiro. Vem que tem músicas de bandas, vem que tem as melhores da regionalidade do sul do Brasil. Bandas e Companhia, vamos conferir as próximas músicas. 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

0: Obrigado, André Renner, Bainão das Antigas, mais um grande sucesso. E nós, os atuais, estamos aqui para firmar essa parceria com vocês. Bainão das Antigas e Bainão Raiz.
1: Tamo junto.
0: Valeu. Tchau. 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
2: E aí, tá gostando da nossa programação? 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Não saia daí. 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

Olá, ouvinte, jamais esqueça a promessa do amor de Deus cumprida. Seu nome é Jesus. Reflita comigo sobre um ponto vazio no céu noturno. Após mais de 15 anos de sonhos, desenhos e planejamento, o telescópio espacial Hubble foi lançado ao espaço em 24 de abril de 1990, com um espelho relativamente pequeno de quase 2,4 metros. A grande vantagem do Hubble era estar fora da atmosfera terrestre, dando assim ao telescópio a capacidade de tirar fotografias mais claras e estáveis. O Hubble viaja a cerca de 8 km por segundo, o que o leva à volta da Terra em apenas um pouco mais de uma hora e meia. Durante cada órbita, os cientistas têm cerca de 45 minutos na altura em que o Hubble está na sombra da Terra. O céu escuro da noite é a melhor altura para retirar luz dos pontos astronômicos que querem investigar. Depois de estudarem muitas milhares de imagens de lindas galáxias, alguns cientistas decidiram observar um ponto relativamente vazio no céu. Escolheram um pequenino ponto escuro no céu noturno, na constelação de Fornax. O ponto é tão pequeno que é como se estivesse a observar através de um canudinho de refresco com 24 metros de comprimento.

0: comprimento. Depois, durante o curso de 400 órbitas, programaram as máquinas fotográficas do Hubble para captarem luz vinda do ponto vazio. A máquina tirou 800 fotografias entre 24 de setembro de 2013 e 16 de janeiro de 2004, dando um total de tempo de exposição de 11,3 dias. O que esse longo tempo de exposição mostra deixa-nos sem respiração. Pois mesmo com o nosso débil instrumento, essa fotografia revelou quase 10 mil galáxias que não sabíamos que existiam. Quão pouco sabemos, na realidade, acerca do que está ali fora, no espaço. Quão majestosa é a criação. Imagine, então, o Criador. Anseio viajar para algumas dessas galáxias distantes e visitar outros mundos onde os habitantes vivem sem serem afetados por doença, morte, desonestidade e o engano do pecado. Não será interessante fazer-lhes perguntas sobre a sua vida e interagir com o Deus Criador? Ah, Senhor Jesus, anseio ser capaz de ver com os teus olhos. Anseio ver-te como és realmente. Diz o Salmo 8:1: Ó Senhor, Senhor nosso, quão admirável é o teu nome em toda a terra, pois puseste a tua glória sobre os céus.
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2: Os céus declaram a glória de Deus e o firmamento anuncia a obra das suas mãos.
0: Está na palavra de Deus em Salmo 51, versículo 10. Cria em mim, ó Deus, um coração puro e renova em mim um espírito reto. Você já teve a experiência na escola de apagar uma lousa inteira? Quando o quadro negro está limpo, é como se nada jamais tivesse sido escrito nele. Isto é o que Deus faz por nós quando chegamos a Ele confessando nossos pecados. 1 João 1:9 diz: Se confessarmos os nossos pecados, Ele é fiel e justo para nos perdoar os pecados e nos purificar de toda injustiça. Quantas vezes em sua vida você já desejou poder começar tudo novamente, com uma lousa limpa, com uma nova vida? Resolva agora mesmo permitir a Deus limpar sua lousa, confessando seus pecados e deixando-o dar a você um novo começo. O apóstolo Paulo fez isso quando disse: Esquecendo-me das coisas que para trás ficam e avançando para as que estão diante de mim, prossigo para o alvo, pelo prêmio da soberana vocação de Deus em Cristo Jesus. Está ali em Filipenses 3, 13 e 14.
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0: Ore comigo. Nosso Deus e Pai, colocamo-nos diante de Ti, conscientes dos nossos pecados e das nossas faltas. Mas confiamos no Teu amor, Pai, e na Tua misericórdia por nós. Obrigado, Deus amado, por conceder-nos Tua alegria, Tua maravilhosa graça e Teu perdão, e por deixar a lousa de nossas vidas totalmente limpa. Permita que possamos recomeçar tudo contigo e que vivamos dentro do Teu propósito para nossas vidas, agora e para sempre, através de Jesus Cristo, nosso Salvador. E lembre-se, amado ouvinte, Ele acalmou a tempestade com uma ordem. Ele ressuscitou o morto com uma proclamação. Ele redirecionou a história do mundo com a vida.
2: Privilégio ter a mesma mão que fez o universo e espalhou as estrelas, escrevendo seu nome no livro da vida. louve a Deus por isso e declare agora Cristo como seu Senhor e Salvador, buscando a partir daqui o perdão e uma vida correta. Deus alegra-se por todo aquele que assim desejar de todo o coração.

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2: Bandas e Companhia, tocando o que há de melhor pra você. De volta aqui, Nando Pinheiro. Vem que tem músicas de bandas, vem que tem as melhores da regionalidade do sul do Brasil. Bandas e Companhia, vamos conferir as próximas músicas.

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3: Fala, gente! Nós estamos chegando aqui na nossa rádio preferida. Maravilha de programação nessa segunda-feira, Chuchu! Eita, como é que passou de final de semana? Teve bom? É? Curtiu bastante? Aproveitou? Acabou a Copa do Mundo, hein? Bora pra rotina! Hoje é dia 20, né? 20 de julho de 2026. Eu sou o Cauê e tá na hora de trazermos notícias do mundo dos famosos. Os danadinhos famosos que a gente tanto ama, né? Vamos começar falando do casalzinho da mídia, o mais famoso de todos, o Vini Júnior e a Virgínia Fonseca. Gente, parece que o romance deles está cada vez mais evidente, né? Depois de meses de rumores sobre uma possível reconciliação, o jogador resolveu fazer uma declaração pública para a influenciadora pela primeira vez desde o fim do relacionamento anunciado lá em maio deste ano. A Virgínia publicou um álbum de fotos da viagem que ela fez à Itália e agradeceu pelos movimentos vividos, né? Pelos momentos vividos, na verdade. Nos comentários, o Vini foi direto ao ponto e escreveu apenas "te amo", acompanhado de um coração vermelho. Nos últimos dias, os dois também foram flagrados de mãos dadas e trocando carinho durante um show do cantor Bad Bunny em Milão, reforçando aí ainda mais, né, os rumores que reataram o namoro. Apesar de ainda não terem confirmado oficialmente a volta, os indícios não param de surgir. A Virgínia participou da comemoração do aniversário do Vini na Itália, já havia recebido flores no Dia dos Namorados e recentemente apagou das redes sociais a publicação em que anunciava o término do casal. Além disso, internautas passaram a apontar coincidências durante a Copa do Mundo de 2026, quando os dois estiveram lá nos Estados Unidos ao mesmo tempo, né? Se antes eram apenas especulações, agora, gente, a declaração de "eu te amo" e as aparições juntas aí deixaram os fãs cada vez mais convencidos de que o casal está vivendo uma nova fase aí do relacionamento. A Virgínia voltou pra ele, né? Fala a verdade. E o nosso Fofocando volta daqui a pouquinho com mais notícias do mundo dos famosos pra você. Nós vamos falar pra você daqui a pouquinho sobre o casamento do ex-BBB, o Arthur Aguiar, e a Jenny Santucci, ou Santucci, né? Eles se casaram e celebraram com festa intimista. A gente conta pra você daqui a pouquinho como foi essa festona aí, já já. Então continue curtindo a melhor programação do Brasil e até daqui a pouco, gente!
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0: Estou de volta aqui com Bandas e Companhia, tocando o que há de melhor pra você. Vamos de música! Bandas.

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0: 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Bandas e Companhia, tocando o que há de melhor pra você. De volta aqui, Nando Pinheiro. Vem que tem músicas de bandas, vem que tem as melhores da regionalidade do sul do Brasil. Bandas e Companhia, vamos conferir as próximas músicas. 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
2: Fala, gente! Tudo bem? Nós estamos de volta aqui na nossa rádio preferida. Maravilha de segunda-feira, né? Hoje é dia 20 de julho de 2026. Vamos lá continuar fofocando? Porque teve casamento! Olha só, que legal! O ator e cantor Arthur Aguiar, lembra dele? O Arthur, ele foi campeão do Big Brother 2022. Ele oficializou a união com a influenciadora Jenny Santucci, ou Santucci, né? Não sei como pronuncia o sobrenome dela, mas enfim. O casal se casou no civil no último sábado e comemorou a nova fase com uma celebração intimista ao lado de familiares e amigos. Nas redes sociais, a Jenny compartilhou os preparativos para o grande momento e brincou antes da cerimônia. Ela escreveu assim, bora ali casar, né? Depois do tradicional sim, os noivos foram recebidos com uma chuva de arroz na saída do cartório e celebraram com um beijo apaixonado. Entre os padrinhos estavam os ex-BBBs, a Vitube e o Eliezer, que fizeram questão de prestigiar a cerimônia, né? A Vi deixou uma mensagem especial desejando que Deus abençoe o casamento e fortaleça a união do casal. Após a cerimônia, familiares e convidados participaram de um almoço preparado especialmente para celebrar, né, a união, né? Arthur e Jenny estão juntos desde 23 e são pais do pequeno Gabriel de 2 anos. O ator também é pai da Sofia, que tem 7, fruto do seu antigo casamento com a empresária Maíra Cardi. É assim os famosos, né? Bom, depois de muitos altos e baixos na vida amorosa, Arthur Aguiar oficialmente, então, escreveu um novo capítulo da sua vida ao lado da Jenny. Que sejam felizes, né, gente? É isso. E o nosso Fofocando volta daqui a pouquinho com a última de hoje pra fazer jus ao nosso famoso quadro do Fofocando das Tretas. Daqui a pouco, nós vamos trazer para vocês informações sobre o Carlinhos Maia. Ele detonou a Luana Piovani, gente. Cada coisa que ele falou, Jesus. Daqui a pouco eu vou contar, então continua aqui, vai curtindo a melhor programação do Brasil e até daqui a pouco, chuchuzinho.
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2: Fala, meus amores, minhas amoras, e aê, chuchu, tudo bem, florzinha de abroba? Eita, coisa gostosa, bora lá, porque hoje é segunda-feira e a gente tá aqui com a última de hoje do Fofocando, e lógico que não podia faltar treta, porque no mundo dos famosos tem treta, sempre tem. E olha, a troca de farpas entre o Carlinhos Maia e a Luana Piovani ganhou mais um capítulo nas redes sociais. Gente, tudo começou quando a Luana compartilhou um vídeo criticando o influenciador, o Carlinhos, por fazer publicidade para as casas de apostas, né? As bets lá. Nos stories, ela ainda acrescentou um emoji de fezes, de cocô, deixando claro o tom da crítica, né? O Carlinhos respondeu, e rapidinho, em tom bastante duro, tá? Ele pegou pesado, gente. Numa sequência de vídeos, ele ironizou a Luana, dizendo que ela vive estressada e sugerindo que ela deveria focar na carreira de atriz. O Carlinhos também relembrou um episódio que, segundo ele, aconteceu em Fernando de Noronha, quando teria levado uma bronca da atriz por causa do volume de uma música. De acordo com ele, o som alto nem era o dele, viu? Na sequência, ele fez novas críticas, afirmando que a Luana deveria fazer terapia e voltar a atuar em novelas, além de dizer que ela adora, gosta de provocar polêmicas. Gente, vale lembrar que a Luana Piovani é uma das maiores críticas, né? A divulgação das casas de apostas por influenciadores digitais. E há meses ela vem questionando os artistas e criadores de conteúdo que fazem esse tipo de publicidade. Bom, até então a Luana não respondeu de novo as declarações do Carlinho até a gente fechar a nossa matéria. E a troca de indiretas e acusações, no entanto, continua repercutindo aí nas redes sociais. Que babado, gente! Babado, hein? Hã? A gente vai continuar acompanhando com certeza, viu? Já, e aí trazemos informações para você aqui na nossa rádio. Combinado? Ó, forte abraço, beijo, se cuida, boa semana. A gente volta, se Deus quiser, amanhã. Combinado? Boa semana para você e até lá. Tchau.
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0: Chegamos ao final de mais uma edição de Bandas e Companhia comigo, Nando Pinheiro. Obrigado pela audiência até aqui. Continue na sua emissora favorita, porque você sabe, aqui a música não para. 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
3: É isso, gente boa, está no ar mais uma edição do seu, do meu, do nosso Sabadão VIP. Aquela mistura de músicas que eu sei que você ama todos os sábados aqui junto comigo na melhor rádio do Brasil. Prazerzão, Douglas Santos por aqui, o seu locutor. Prometendo trazer essa programação incrível, uma sessão de misturas de músicas pra você. Então já vai te preparando, aumenta o volume do seu rádio e vamos de música, porque o Sabadão VIP está no ar. Você que não me conhece, prazerzão, Douglas Santos por aqui. E o seu Sabadão VIP está no ar, na melhor rádio do Brasil.
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2: E aí, tá curtindo o Sabadão VIP? Então continue com a gente, continue na melhor. Vamos lá para um rápido apoio cultural e daqui a pouquinho estou de volta com muito mais. É aqui na melhor rádio do Brasil, hein? Com seu Sabadão VIP com Douglas Santos. Volto já.
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2: Sabadão VIP de volta pra você no seu rádio. E chegando música boa pra você curtir. Aumenta o volume. É

0: Matheus e Cauã.
1: Cara, que moda sensacional.
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3: E aí, tá curtindo o Sabadão VIP? Então continue com a gente, continue na melhor. Vamos lá para um rápido apoio cultural e daqui a pouquinho estou de volta com muito mais. É aqui na melhor rádio do Brasil, hein? Com seu Sabadão VIP com Douglas Santos. Volto já.
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3: Tô de volta, hein? Eu te falei que é rápido o nosso show do intervalo. Sabadão VIP de volta e música boa chegando aí pra você curtir. Aumenta o som.

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1: E aí, curtiu o nosso Sabadão VIP? As melhores tocou pra você aqui na melhor rádio do Brasil. Gente, eu vou ficando por aqui, hein? Beijo no seu coração, pensamento positivo sempre. Tudo vai dar certo, tudo já deu certo. Lembre-se que Deus está no comando sempre. Beijo no seu coração, obrigado por sua audiência, por sua companhia e até a próxima edição do nosso Sabadão VIP. Fui, tchau! E continue com a gente aqui, ó, na melhor rádio do Brasil, que logo após aí, o meu programa vem mais um programaço campeão de audiência do horário e contamos sempre com a sua audiência. Fui, tchau!
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4: Uma dupla que marcou história na música sertaneja. O seu super fã já está no ar, nem me apresentei. É bom demais estar com você, eu sou o Marcos Vinícius, o super fã desse final de semana de Leandro e Leonardo. Super fã!

0: Um super fã aqui no seu rádio. Eu sou o Marcos Vinícius. Hoje o programa é especial de Leandro e Leonardo. Que música linda, né? Depois do intervalo tem mais super fã especial. Leandro e Leonardo aqui no seu rádio.
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0: Este é o super fã especial de Leandro e Leonardo, essa dupla que surgiu na música sertaneja em 1983. Voltamos depois do intervalo com mais super fã especial Leandro e Leonardo nesse fim de semana.
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0: Estamos de volta aqui no seu super fã especial Leandro e Leonardo neste fim de semana. Eu sou Marcos Vinícius, é um grande prazer estar com você. E através das redes sociais aqui da nossa rádio, você faz a sua indicação de um artista pro super

0: Leandro e Leonardo, aqui no seu Super Fã. Esta é Por Você Que Canto, pra encerrar muito bem o programa deste fim de semana. Foi bom demais estar com cada um de vocês. Semana que vem tem mais Super Fã, indique seu artista através das redes sociais. Estamos aguardando. Eu sou Marcos Vinícius e bom fim de semana.
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Confere aí!

0: E aí, tá gostando da nossa programação? Espero que sim, ó. Daqui a pouco eu estou de volta com mais Bandas e Companhia. Não saia daí! 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
0: 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De volta aqui, Nando Pinheiro. Vem que tem músicas de bandas, vem que tem as melhores da regionalidade do sul do Brasil. Bandas e Companhia, vamos conferir as próximas músicas.

0: Obrigado, André Renner, Bainão das Antigas, mais um grande sucesso. E nós, os atuais, estamos aqui para firmar essa parceria com vocês. Bainão das Antigas e Bainão Raiz.
1: Estamos juntos.
0: Tamo junto.
1: Valeu, valeu.
0: Tchau.
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3: 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Ó, daqui a pouco eu estou de volta com mais Bandas e Companhia. Não saia daí! 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

0: Olá, ouvinte, jamais esqueça a promessa do amor de Deus cumprida. Seu nome é Jesus. Reflita comigo sobre um ponto vazio no céu noturno. Após mais de 15 anos de sonhos, desenhos e planejamento, o telescópio espacial Hubble foi lançado ao espaço em 24 de abril de 1990, com um espelho relativamente pequeno de quase 2,4 metros. A grande vantagem do Hubble era estar fora da atmosfera terrestre, dando assim ao telescópio a capacidade de tirar fotografias mais claras e estáveis. O Hubble viaja a cerca de 8 km por segundo, o que o leva à volta da Terra em apenas um pouco mais de uma hora e meia. Durante cada órbita, os cientistas têm cerca de 45 minutos na altura em que o Hubble está na sombra da Terra. O céu escuro da noite é a melhor altura para retirar luz dos pontos astronômicos que querem investigar. Depois de estudarem muitas milhares de imagens de lindas galáxias, alguns cientistas decidiram observar um ponto relativamente vazio no céu. Escolheram um pequenino ponto escuro no céu noturno, na constelação de Fornax. O ponto é tão pequeno que é como se estivesse a observar através de um canudinho de refresco com 24 metros de comprimento. Depois, durante o curso de 400 órbitas, programaram as máquinas fotográficas do Hubble para captarem luz vinda do ponto vazio. A máquina tirou 800 fotografias entre 24 de setembro de 2013 e 16 de janeiro de 2004, dando um total de tempo de exposição de 11,3 dias. O que esse longo tempo de exposição mostra deixa-nos sem respiração, pois mesmo com o nosso débil instrumento, essa fotografia revelou quase 10 mil galáxias que não sabíamos que existiam. Quão pouco sabemos, na realidade, acerca do que está ali fora, no espaço. Quão majestosa é a criação. Imagine, então, o Criador. Anseio viajar para algumas dessas galáxias distantes e visitar outros mundos onde os habitantes vivem sem serem afetados por doença, morte, desonestidade e o engano do pecado. Não será interessante fazer-lhes perguntas sobre a sua vida e interagir com o Deus Criador? Ah, Senhor Jesus, anseio ser capaz de ver com os teus olhos. Anseio ver-te como és realmente. Diz o Salmo 8:1. Ó Senhor, Senhor nosso, quão admirável é o teu nome em toda a terra, pois puseste a tua glória sobre os céus.
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2: Os céus declaram a glória de Deus e o firmamento anuncia a obra das suas mãos.
0: Está na palavra de Deus em Salmo 51, versículo 10. Cria em mim, ó Deus, um coração puro e renova em mim um espírito reto. Você já teve a experiência na escola de apagar uma lousa inteira? Quando o quadro negro está limpo, é como se nada jamais tivesse sido escrito nele. Isto é o que Deus faz por nós quando chegamos a Ele confessando nossos pecados. 1 João 1:9 diz: se confessarmos os nossos pecados, Ele é fiel e justo para nos perdoar os pecados e nos purificar de toda injustiça. Quantas vezes em sua vida você já desejou poder começar tudo novamente, com uma lousa limpa, com uma nova vida? Resolva agora mesmo permitir a Deus limpar sua lousa, confessando seus pecados e deixando-o dar a você um novo começo. O apóstolo Paulo fez isso quando disse: esquecendo-me das coisas que para trás ficam e avançando para as que estão diante de mim, prossigo para o alvo, pelo prêmio da soberana vocação de Deus em Cristo Jesus. Está ali em Filipenses 3, 13 e 14.
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0: Ore comigo, nosso Deus e Pai, colocamo-nos diante de Ti, conscientes dos nossos pecados e das nossas faltas. Mas confiamos no Teu amor, Pai, e na Tua misericórdia por nós. Obrigado, Deus amado, por conceder-nos Tua alegria, Tua maravilhosa graça e Teu perdão, e por deixar a lousa de nossas vidas totalmente limpa. Permita que possamos recomeçar tudo contigo e que vivamos dentro do Teu propósito para nossas vidas, agora e para sempre, através de Jesus Cristo, nosso Salvador. E lembre-se, amado ouvinte, Ele acalmou a tempestade com uma ordem. Ele ressuscitou o morto com uma proclamação. Ele redirecionou a história do mundo com a vida.
2: Que privilégio ter a mesma mão que fez o universo e espalhou as estrelas, escrevendo seu nome no livro da vida. Louve a Deus por isso e declare agora Cristo como seu Senhor e Salvador, buscando a partir daqui o perdão e uma vida correta. Deus alegra-se por todo aquele que assim desejar de todo o coração.

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1: 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De volta aqui, Nando Pinheiro. Vem que tem músicas de bandas, vem que tem as melhores da regionalidade do sul do Brasil. Bandas e Companhia, vamos conferir as próximas músicas.